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0: meus amores, hoje é o seu aniversário e nós aqui, a família Agreste FM, vamos comemorar junto com você. Olha só quem está de parabéns hoje, dia 26 de agosto de 2026, quarta-feira, é você, Naomi Pereira dos Santos, filha do Renato Santos, Joyce Alves, ex-recepcionista da 98 FM, Fortaleza, capital, Ceará, Anitta Cordeiro, na rua Coração de Jesus, e Ayrton Gomes, em Angico de Baixo. A todos os nossos aniversariantes da família Agreste FM, desejam muitos anos de vida, muita saúde, muita paz, muita alegria, principalmente muita, muita, muita saúde, meus amores. Tudo de bom pra vocês, tá? E se você conhece alguém que vai fazer aniversário, dê uma ligadinha aqui pra gente. 889-9917-1040. Aí você dá o nome dele completo, o endereço onde ele mora, a cidade onde ele vive, tá? Que a gente faz homenagem para ele das 5 horas da manhã até as 22 horas. Parabéns, parabéns, parabéns, meus amores. Tudo de bom.
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0: 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Banda Malta, Memórias. 21 horas e 19 minutinhos. Boa noite.

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Zezé de Camargo Luciano, Bandido com Razão. Essa vai para a Loirinha das Chagas, lá na rua Padre Cícero.

0: Atenção com ela, né, Laura Pausini? Apaixonados como nós. Não sai daí, a gente volta já já.
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0: linda demais essa música, gente. Aliás, todas as músicas na voz dela é maravilhosa, né? Laura Pausini, Apaixonados Como Nós. A versão brasileira, né? Porque ela é italiana, né? Italiano também é lindíssimo. 21 horas e 40 minutinhos, meus amores. Quero mandar um super alô para a Rosângela, né? Ela gosta de ser chamada de a loira, né? A loira e seu esposo da Chaga, lá na rua Padre Cícero. E toda essa galera maravilhosa lá da rua Padre Cícero, ligadíssimo aqui com a gente. Obrigada pelo carinho, meus amores, tá? Beijo, beijo, beijo, beijo, beijo, beijo. Um grande abraço também, uma ótima boa noite para a Bibi em Calcaia, capital, né? Fortaleza. E também aqui, deixa eu ver, mandar um alô para a minha querida amiga Dona Marlene Amanayara, a Raimundinha, lá em Riacho das Flores e família, né? A Regina em Sombrio, né? O senhor Antônio da Leó também, né? É? O seu mais aqui, o colega de trabalho, o seu Walter, né? Seu Valtinho, meu filho, você tá ouvindo a gente? Boa noite pra você, tá? Este é o telefone do sucesso, meus amores. Liga, participa. Manda seu áudio, sua mensagem. Escolhe aí uma música bem gostosa de se ouvir. Uma música romântica, tá bom? Romântica, aquela que te faz chorar, suspirar, né? Aquela vontade de namorar, de beijar na boca, né? Matar a saudade dos amores. É, dormir de conchinha, né? Gostoso, hein? Tá calor, mas não importa não. Queijo é que é bom. Liga o ventilador, liga o ar-condicionado e pronto, tá resolvido. 889-9917-1040. Este é o telefone do sucesso, tá? Eu sou Nara Posidoni, meus amores, e hoje eu estou substituindo o nosso amigo Messias Rocha, tá? Logo, logo ele estará de volta, tá? O homem tá trabalhando, né, gente? Messias é muito ocupado e trabalha muito. Uma ótima noite pra você, Messias. Tudo de bom, meu querido. Pode contar com a gente hoje e sempre. Na hora que você precisar, Narinha está por aqui.
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0: Olha só, a lição do rio, né? O rio não discute com as pedras, ele simplesmente contorna, né? Não desiste do caminho, apenas se adapta, segue fluido. Mesmo que precise desacelerar ou mudar de direção, na vida, às vezes, os obstáculos aparecem, como se quisessem nos parar. Mas como o rio, a gente pode aprender a passar por eles com leveza, sem perder o rumo. Nem tudo precisa ser força. Às vezes é a constância, a calma e a fé que nos levam exatamente onde precisamos chegar.
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0: E um grande alô para a dona Gorete, lá no bairro do Gênio, né? O Denis, né? Dona Lúcia, né? Toda essa galera linda, maravilhosa lá no bairro do Gênio e também a Sul do Mato.
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0: Obrigada, loirinha. Obrigada, meu amor. Prazer é nosso, tá bom? Prazer é todo nosso. Ela diz que a minha voz é linda. Aqui, amiga, ajudando aqui o Messias. Ele não pôde vir, né? E me deu uma ligadinha, né? Eu confesso pra vocês que eu tava quase me esquecendo. Ele ligou pra mim, foi cedo, perguntando se eu podia vir fazer o programa. Eu disse que sim, né? Aí acabei me esquecendo. E ela toda tranquilona, assim, fala, meu Deus, eu tenho que fazer o programa do Messias. Corri, cheguei aqui voando. Ainda bem que deu tempo, né? Estamos por aqui, minha amiga, estamos por aqui. Sempre levando alegria, diversão, romantismo, saudade, não é? Tudo de bom pra vocês, tá? Vocês merecem. É um alô para o pai da Lourinha, né? O seu Zé da Leó, lá em Angicos. Um alô pra toda essa galera maravilhosa em Angicos de Baixo, né? Ali o nosso amigo seu Zé Raimundo, não é? Seu Zé da Leó. É o Didi, né? trouxe a galera maravilhosa. Boa noite.

21h45, né? Vamos de mais música, mais saudade. Com ela, Gal Costa, Aquarela do Brasil. Essa é a história, né?

Eita, rapaz do Gogó de Ouro. Robson Monteiro, pra sempre eu vou te amar. 22:08. Quero mandar um super alô para o seu Jorge Padeiro, lá na Casa do Sossego, Vila Campos. Ele disse que é direto com o rádio ligado, 24 horas no ar, né, amigo? Obrigada pelo carinho, tá? Uma ótima noite pra você, tá bom?

0: música bonita, né? Linda. Olha só, meus amores, que o nosso coração continue sendo bom, leve e cheio de amor, independentemente da forma como as pessoas nos tratam, porque aquilo que oferecemos não nasce do que recebemos dos outros, né? Mas de quem vive dentro de nós. E quando Jesus é a nossa fonte, até nos dias difíceis encontramos motivos para espalhar o bem. Com certeza. E também quero mandar uma música aqui para o Das Chagas, né? Lá na rua Patrício Cícero. Rob Gibben, Like Fool.
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0: Deixa eu ouvir aqui o áudio do seu Jorge.

o seu Jorge Padeiro pedindo aqui para a dona Cagesse ligar água lá para a Vila Campos. Há 5 dias, o pessoal estão sem água, Cagesse. Bora, Cagesse, ligando água para a Vila Campos, tá? E também ali para a rua, ali José Paulo Magalhães, tá lá na minha rua. Tá tudo vazio, tá? Minha caixa d'água já secou também. Também Sofia de Deus, gente. Bora, Cagesse, ligando água, Cagesse. Barro Vermelho tá sem água, Vila Campos também. Essa vai pra você da Chaguinha.

Quero mandar um muito boa noite para o senhor Edmar Passos. É da EC Produções. Boa noite, senhor Edmar. Seja muito bem-vindo, meu querido. Prazer é todo nosso. Você tá em casa. Ele pede linda canção internacional. Ouvir, né, seu Edmar? Aqui na 98 FM, ainda gostosa de se ouvir. No Good Night.

0: 22h23. Good night, vai ficando por aqui, meus amores, agradecendo pela sua companhia. Amanhã, com certeza, o Messias Rocha está de volta. E amanhã, às 7 horas da manhã, temos um encontro marcado, tá bom? É, no Playlist 98, com a sua amiga aqui, Nara Posidônio. Tchau, meus amores, até amanhã, se Deus quiser. Beijo, fui!
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0: 22:34.
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1: 23 horas e 6 minutos.
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0: 23 horas e 19 minutos.
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0: 23:40.
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0: 23:50.
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1: 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Os rolinhos. 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

0: Meia-noite e dois minutos.
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0: Obrigado.
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1: 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Nota de Caju, o vício do forró.

0: Meia-noite e 39 minutos.
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0: Meia-noite e 51 minutos.
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1 hora e 2 minutos. 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

0: 1:24.
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0: Obrigado.
1: Uma hora e 36 minutos.
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0: 1:48.
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0: 2 horas.
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0: 2 horas e 12 minutos.
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0: 2 horas e 34 minutos.
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0: 2:47.
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0: e 57 minutos.
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0: 3:09.
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1: 3:36. 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

0: 3:50.
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0: 4:11.
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2: Na pegada da Vivi, Rafa Chagas.

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0: 4:35.
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0: 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Nos amigos encontrei carinho. No carinho eu vi nascer o amor. Com o amor eu vi um mundo novo. E no mundo novo resolvi viver. O que recebi, resolvi doar. Doando alguma coisa, muito recebi. E em recebendo, senti-me feliz. E ao ser feliz, encontrei a paz. E tendo paz, foi que enxerguei que dentro de mim é que tu estavas. 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
7: Eita, bom dia, seu Lulo Gero da Hora, Caba Velho. São 5:02 em Heriutaba. Está começando pela sua Rádio Agreste FM 98.7, o programa Bom Dia 98, na apresentação do amigo Luiz Ló. Que vai estar com você até às 7 horas da manhã, tocando muito forró pra você dançar, pra você curtir, pra você se divertir. Já vou mandando um bom dia para nosso amigo César do Mercantil do Povo, rapaz, que já está com o rádio ligado, né? Também pro compadre João Inácio lá no Barro Vermelho, muito obrigado pela audiência. Bom dia também para o Jorge Padeiro, o original, que já acordou, hein? Muito obrigado pela audiência e pela preferência. Bom dia, meus amigos caminhoneiros, meus amigos topiqueiros, mototaxistas, bom dia. Meus amigos vigilantes, meus amigos gari, aquele abraço. Meus amigos trabalhadores, dona de casa, bom dia. Meus amigos da área da segurança, da saúde e da educação, tenham todos uma ótima quinta-feira. Hoje é quinta-feira, 27 de agosto de 2026. Santos do dia, hoje é dia de Santa Mônica. Cinco horas e três minutos. Vamos. Como é que foi sua vida? Como é que foi seu dia? Ontem foi bom? Foi maravilhoso? O meu foi bom demais. Espero que hoje Deus nos dê mais bênçãos em nossas vidas. Vamos começar o show, seu Luiz Ló. Arrocha o Ló.

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1: Eita, seu Ludo, já é da hora, caba, véi. São 5 horas e 10 minutos em Rádio Taba e eu já tenho ouvinte na linha. Eu já tenho ouvinte na linha, que não é a linha do trem, é a linha da comunicação. Bom dia, Padre João Inácio. Dá seu recado, Padre João Inácio. O homem acorda é cedo, é do bom e chega cedo, hein?
2: Bom dia, compadre Loiló. 5 horas e 1 minuto. Feliz quinta-feira de paz e saúde. Falou, meu garoto. Estou aqui me esperando já, desde 4h30. Um abraço, tudo de bom. Feliz quinta-feira. Que Deus abençoe nós todos. Amém.
1: Pai João, muito obrigado aí pela sua preferência, pela sua participação. Muito obrigado mesmo. Vamos, tem mais um? Bora, caboclo. Dá seu recado aí. Bom dia, Jorge Padeiro, o original da Casa do Sossego. Jorge, bom dia. Jorge.
3: Oi, de Luz Ló.
1: Olha
3: oi,
1: aí, rapaz. Eita, foi bom, viu?
4: Seu Ludo Gero da hora, acaba, velho. São 5 horas e 2.
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1: Olha aí, rapaz, muito obrigado, Jorge Padeiro, o homem da Casa do Sossego. Muito obrigado aí pela sintonia, pela audiência, né? Rapaz, a hora dentro de um rádio é muito importante, né? Pessoas falam, rapaz, a rádio que não dá hora fica complicado. Às vezes o cara tá ali aguardando pra sair, né? Aguardando no horário. E a rádio tá aí, rapaz. A rádio tem uma grande serventia. Meus amigos, muito obrigado pela audiência. Eu sei que nessa hora tem muita gente me ouvindo na Rádio Taba, no Ceará, no Brasil e no mundo. Arrocha o nosso, Luiz Ló. 5 horas e 12 minutos em Rádio Taba. E você ligado no programa Bom Dia 98, na apresentação desse amigo velho Luiz Ló.

0: samba. A gente começa o dia dando aí um bom dia para todos os trabalhadores da Vale, que na hora dessa já tá todo mundo tomando cafezinho para se mandar para a Vale. Valeu, meu joia, um abraço.
1: Muito obrigado, Nonato Silivana, e diretamente da Caiçara. Abraço aí a toda essa moçada que começa aí nos trabalhos hoje, né, rapaz? O Arlindo dos teclados também. É coisa boa o pessoal aí trabalhando aí, né? Olha aí, muito obrigado pela audiência, pela preferência. Abraço aí a todo o pessoal. Boa, rapaz. O Aguinaldo aí da Caiçara. É, Aguinaldo, também aquele abraço, hein? Bom dia a toda essa comunidade boa aí da Caiçara. Arrocha o nó, seu Luiz Ló.

0: Eita, seu Dudu, já é da hora, acaba. São 5 horas e 25 minutos em Heriotaba. Quero mandar aqui um bom dia, rapaz, para o seu Elisiário, rapaz, lá na primeira fase, a dona Deusimar. Muito obrigado pela audiência e pela preferência. Bom dia também para o nosso amigo Raimundo Boto, rapaz, o Botão. Alô, Raimundo, aquele abraço, muito obrigado pela preferência e audiência, hein? Bom dia também para a dona Geni, rapaz, dona Geni Vieira, o seu Salles lá, hein? Olha aí, rapaz, do Angico de Baixo, muito obrigado pela audiência e pela preferência. Bom dia para o Zé Raimundo, alô Zé Raimundo, alô Didi, alô Tia Regi lá no Agico de Baixo. Muito obrigado pela audiência e pela preferência, hein? Dona Joaquina Pereira em Campo Lindo, rapaz, né? É, ela do Campo Lindo trabalha lá no colégio, né? É a esposa do nosso amigo Campina lá do Sassá, aquele abraço, hein? Bom dia para o Jorge DJ também lá na Cabaceira, todo mundo legal, hein? Bom dia também, está pra quem, rapaz? Pra Daniele, né? Pro Denilson, pra Janiele, o seu Manel Lopes lá na Santa Cruz Velha, dona Dalva Lopes Furtado, aquele abraço, né? O Zezinho do Limão, bom dia. Bom dia para o amigo Edivan Pai, alô Edivan, aquele abraço, bom dia pra você, pra dona Alta, sua mamãe, hein? Pro Ivanilda, a doutora Elisângela, a Rita de Cássia, abraço aí a toda a família Paiva. Chocolate, bom dia Chocolate, aquele abraço, bom dia Chocolate, bom dia, seu Salles Paiva e família lá também, é na Nova Santa Cruz. É, bom dia também, sabe pra quem, rapaz? Bom dia para nosso amigo Luciano do Frango, no centro da cidade, rapaz, né? Muito obrigado aí pela audiência, pra você e pra família. Seu Francisco Erivaldo e Dona Ângela, muito obrigado pela audiência e pela preferência. Aos nossos amigos do Galpão de Baixo, do Galpão do Meio, né? O Galpão da Frente, ali da Linha do Trem. Bom dia pra todos vocês aí, ó. E essa hora já estão na batalha. Bom dia, tio Léo. Bom dia, João Batista. Bom dia, Samuel. Bom dia a toda a turma boa que curte aí o Bom Dia 98 aí no Bar e Lanchonete Frango Assado. Bom dia, Gerardo Borges. Bom dia, Gerardo Borges. O seu Ludo já é da hora. Quer te ver, hein? Tá doido pra te encontrar. 5h27.
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1: Olha a hora para você em Rede Utaba, são 5 horas e 33 minutos. Chegou a hora boa do Clube do Ouvinte, onde tem os aniversariantes. Olha aí quem está de aniversário hoje, 27 de agosto de 2026. É Antônio Gil Sonório Cardoso, rapaz. Antônio Gil Sonório Cardoso, filho, rapaz. Olha aí na rua Padre Cícero. Gerlândio Rodrigues, muito obrigado pela audiência no centro de Rio Itaba. Marlene Lopes, dona Marlene, esposa do nosso amigo Aristóteles Linhares, na rua Coração Jesus. Maria Carmelita Vieira Gonçalves, Jardim das Oliveiras, em Fortaleza. Flávio Carneiro, rapaz, Papicuí, Fortaleza. E Antônia Lidiane Ferreira Lima Fernandes, lá nos Doroteus.
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1: Para vocês que estão de aniversário hoje, nessa data tão especial, maravilhosa, muitas felicidades, muita paz, muita saúde, muitos anos de vida, que Deus lhe dê tudo aquilo que você almeja. Que essa data se repita por muitas e muitas vezes. São os votos do Luiz Ló e de toda a equipe da Rádio Agreste FM 98.7, a gostosa de se ouvir. Parabéns, feliz aniversário para vocês.

Em Heriotaba são 5h41 na cidade, você ligado na 98. 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
1: Sim, senhor, seu Ludo Gedaura, acaba vem, são 5 horas e 54 minutos em Rede Utaba. E você curtindo aí o Bom Dia 98 na apresentação do amigo Luiz Ló. É mais um bloco musical, rapaz, olha aí, ó. Grupo Cafuné, rapaz, Melô do Pirulito, hein? É Valdones, rapaz, o que eu queria é apenas mais uma de amor. Jean e Giovanni canta Tatuagem também. Van Lui, eita, Resgate do Tonho, né? Também Toca do Vale canta Pau de Arara. Muito obrigado a você que está sintonizado na melhor, na mais gostosa de se ouvir, 98.7. Bom dia para o meu primo Zé Preto, rapaz, eu estou lá na Santa Luzia. Muito obrigado pela audiência e pela preferência. Bom dia para o Ismael Soares, rapaz, seu José Timó, dona Antônia Ivani, né? Ana Gabriele, José Guilherme, Pedro Davi, lá no Pelo Sinal. Bom dia também meu primo Dionísio, ali no Pelo Sinal. Bom dia para você, Dionísio, para sua mamãe, aquele abraço. Quero mandar um bom dia também para o seu Raimundo Nonato, rapaz, dona Maria do Socorro, lá em Campo Lindo, né? O Sávio, é isso mesmo. É, rapaz, um bom dia para o seu Zé Maria, né? Para o seu Zé Maria, né? Do bar, o Zé Maria do bar, sim, isso. O Roberto, aquele abraço, a esposa do Roberto, né? É a dona Maria, muito obrigado aí pela audiência e preferência. Bom dia para a nossa amiguinha, a Maria Yasmin, né? Yasmin, que é netinha lá do seu José Maria do Bar. Tem a outrazinha, daqui a pouco eu vou lembrar o nome dela, vou ver aqui, viu? Bom dia para o meu amigo Raimundo Pereira, rapaz, lá no Campo Lindo também, né? O Gonçalim, é o nosso amigo, rapaz, o Evaldo Pereira, aquele abraço, muito obrigado aí pela audiência, né? Bom dia a todo esse pessoal bom aí do Campo Lindo, né, rapaz? O nosso amigo Peixoto, Saldanha, rapaz, o Luiz Carlos, né? O nosso amigo Marcilei, alô Marcilei, aquele abraço, bom dia pra você aí, né? É o Marcilei que domingo aí nos recebeu muito bem, rapaz, lá na piscina Cajazeira, né? Muito obrigado aí pela atenção, rapaz, gostamos muito aí de estar com vocês aí, né? Abraço a essa turma boa aí, rapaz, do Campo Lindo em geral. Bom dia para o Antônio Mereré, do Angico de Baixa, para a dona Celi, né? E também o Carlinho Mecânico da Tamarinda.
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0: Flor de Cheiro, Vem Vaqueiro, olha aí também, Luiz Gonzaga, Cidadão Sertanejo. Olha, profissionais, hoje é dia do psicólogo, também dia do corretor de imóveis e dia do peão de boiadeiro. Quero mandar aqui um bom dia também, rapaz, sabe pra quem? Olha, pra Dona Maria do Paulinho, ali na Praça do Aristóteles, né? Onde vai o nosso abraço também aos familiares do Aristóteles. Bom dia para o nosso amigo Cleilson, seu Wilson, Dona Mariana, Carlinhos Cruz e toda a turma boa lá do posto Santo Inês. Bom dia também para o Artemio, rapaz, Dona Suiane, Miguel Benício, lá do posto São José, né? E do posto São Miguel e São Gabriel, rapaz, olha aí, muito obrigado aí pela audiência, pela preferência. Quero mandar um bom dia também para o seu Peta, rapaz, seu Peta lá na Alderico Magalhães, hein? Um bom dia para o meu amigo, meu primo, aí Moreira, ei Moreira, da carroceria. Bom dia para a Dona Rosa, para o Marquinhos, né? Para a Camila Vitória, para o Luciano, para a menina também, a menina dele, que eu ainda não sei o nome dela ainda, viu? Muito obrigado aí pela audiência e pela preferência, né? Bom dia pro meu amigo Antônio Carlos das baterias lá do outro lado, rapaz. Só olhando o Carlinhos Cruz pegando na bomba, na borracha, né? É a bomba dos combustíveis. Bom dia para o amigo João Luiz, também já chegou por aqui. Muito obrigado pela audiência e pela preferência. Bom dia para tia Socorro, rapaz, do saudoso meu tio Raimundo Fraga, né? Bom dia para Edilene também, né? Para Elisângela. E bom dia pra outra também, né? Esqueci o nome da prima, rapaz, olha aí. Bom dia pra dona Socorro, né, rapaz? Olha aí, muito obrigado aí pela audiência. Bom dia pra dona Ritinha do seu Assis Caú, pro Valdir, aquele abraço, né? Pra dona Rosa, rapaz. É a dona Rosa, né? Pro Rodrigo, pra nossa amiga, né? Rapaz, a Antonieta, o Anderson e a Maria Cecília. Bom dia para o seu Raimundo Otávio, né? E seu Raimundo lá na ponta também, o outro Raimundo, né? Bom dia para o Cícero Antônio de Maria, para a Rosara, né? Rapaz, para o nosso amigo Marquinhos, né? Aquele abraço. E a Adriana.
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1: Eita, sim senhor, seu Ludo, já é da hora, caba velho. São 6h40 em Heriutaba e você curtindo aí o programa Bom Dia 98 na apresentação do amigo Luiz Ló. Aldo Senna, rapaz, passeando em Fortaleza, hein? Eita, é coisa boa. José Orlando canta Brincar com Meu Amor. Também João Paulo e Daniel canta Alguém a Pedir, aí o amigo João Luiz oferecendo para todos os seus amigos. Oséias, esta forró gostoso, hein? Trio Nordestino, rapaz, sempre assim, né? Muito obrigado a você que está sintonizado na melhor, na mais gostosa de se ouvir, 98.7. Quero mandar um bom dia aí para toda a turma boa do posto São Miguel, aí em Santa Cruz Velha. E também o posto São Gabriel, lá na rampa de cima. Inclusive o sobrinho Marco, Marco Antônio, o Marco Leopoldino. Quero mandar também um bom dia, rapaz, para a dona Marlene e seu Chico Camelo, lá em Amanaiara. Bom dia também para o amigo João Paulo, né? Bom dia também para o Wilson, né, rapaz? É o genro da dona Marlene, né? Bom dia para a esposa do Wilson também, toda a família. Bom dia para o seu Zé Carlos lá na Cabaceira. Alô, seu Zé Carlos, muito obrigado pela audiência e pela preferência. Bom dia para o nosso amigo Neto Graíras, também o Jorge Silva Martins, lá no Engenho. Alô, Luiz Jean, a dona Irania, pai, é no Engenho, né? A Luciana Fonseca também, né? Muito obrigado aí pela audiência e preferência a toda essa turma boa do Engenho. Bom dia para Ayla Kelly, rapaz, Ayla Kelly, né, que é neta da dona Kelly Uchoa, filha da nossa amiga Vitória e sobrinha da Emanuele Ruth, rapaz. Bom dia também para o Eliali, né, o nome do rapaz lá, eu até esqueço, rapaz. Bom dia pro Cicim da Primeira Vaza e pro Cicim também da Vila Campos, né, lá pro seu Anúncio, rapaz, pro Moranguinho, pro seu Gerardo da Tupique, né, pra dona Fátima e a Fátima Moreira, minha prima, aquele abraço, hein? Dona Lúcia Alves e a netinha da Hério Aço.

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1: Acaba, véi. São 6:56 em Rio Taba e tem um ouvinte aqui pedindo água. Alô, Cagesse. Alô, Cagesse. Dá seu recado aí, meu irmão. Fala aí com a Cagesse aí, ó. Cadê, rapaz? Bora? A rocha?
2: Não, tô ligando, não dá certo, não tá dando certo pra você atender. Te dá um lembrete aí, diga a Cagesse, bote água aqui pra Vila Campo.
1: Olha aí o povo pedindo tá água, dona Cagesse.
2: Mas o papel já chegou no dia 20 de agosto.
1: Eita,
2: viu?
1: Eita, rapaz.
2: O de setembro já chegou.
1: Olha
2: o papel
1: aí,
2: de
1: rapaz,
2: setembro.
1: Que beleza, hein?
2: Chegou no dia 20 de agosto. Só chega papel aqui, nós queremos água.
1: Pronto.
2: Que os papéis te pagam em dia. O negócio é a água, tá faltando. Uma semana sem água aqui, bote água pra Vila Campo. O papel chegou dia 20 de agosto. Hoje já vai terminando, já vai chegar setembro e nada de água. Mas o papel já tá aqui.
3: É.
2: Eles dizem que comunica todas as emissoras quando vai faltar. Não vi ainda propaganda que ia faltar água, não. É mentira daquelas mulheres lá. Elas dizem que avisam. Não avisa não, que não vi ainda, avisou nada. Naquele dia, quando eu fui falar elas botaram de tarde que ia faltar água. Depois que eu falei. Né? Avise aí, faça de favor, ainda bem nós temos essa rádio.
1: É isso aí, Cagesse, né? Os nossos consumidores de água, né? É, estão aí reivindicando água aí pra Vila Campos, né? O negócio é complicado, né? Então vamos aí dar atenção ao pessoal da Vila Campos, né? É isso aí, né, rapaz? É, aqui o povo tem voz, né? Então, Cagesse, vamos dar uma atençãozinha ao pessoal da Vila Campos, né? Que é pra poder ficar tudo fresquinho, né? Com água tudo fica bom.
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1: Eita, seu Ludo, já é da hora, são 6:58 e por aqui eu vou finalizando com esse bloco musical, rapaz. Olha, muito obrigado aí você, né? Magal da Praia, rapaz, ela me traiu usando o resto das camisinhas, né? Banda Som do Norte, Mulher de Gado e também Explosão do Som, Toque Sanfoneiro. Muito obrigado a você que está sintonizado desde 5 horas da manhã. Olha, muito obrigado mesmo, né? Por aqui eu vou ficando, mas não desligue seu rádio não, porque daqui a pouco tem Nara Posidone com o programa Playlist 98 até às 11 horas da manhã. Eu prometo voltar amanhã às 5 horas da manhã, se assim Deus me permitir. Muito obrigado. Deus comigo e Deus com todos. Fui!
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É isso aí, meus amores, 7:15. Playlist 98, o melhor programa de todas as manhãs. Já começou, já estamos aqui, ó. Firme e forte. Nesta linda manhã de quinta-feira, né, pra todos nós. Manhã boa, gostosa, né, ó, quente, tá bom demais. Eu sou Nara Posidoni, meus amores, e vou lhe fazer companhia até as 11 horas da manhã, tocando a sua música preferida. Ligue, participe, 889-9917-1040. 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A gostosa de se ouvir, a maravilhosa. Hoje é 27 de agosto de 2026, né? O mês de agosto tá indo-se embora, menina. Passou muito rápido. E vamos que vamos, meus amores. Bom dia, bom dia, bom dia, bom dia. Um ótimo bom dia pra você que tá acabando de chegar no seu trabalho, não é? Que já chegou, foi cedo, já tá nativa, faz hora, hein? Bom dia pra você que tá começando a se acordar com aquela preguiça gostosa. Pra você que já se acordou, foi cedo e tá ali varrendo o terreiro, hein? Já tá aí na estrada dirigindo, hein, rapaz? Trabalhando nativo, hein? Aonde você estiver, meus amores, sejam todos muito bem-vindos. Bom dia, bom dia, bom dia! Anne Babi, um beijo e nada mais. Participação com ela, Tati Gale.

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0: Não pode ficar triste, não pode não, menina. Aqui é alegria, alegria, alegria. Bora ser feliz, meu povo, bora ser feliz, a hora é agora. É, o tempo passa voando, gente, bora aproveitar, bora ser feliz. Amanhã só quem sabe é Deus, não é? 7:43.
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0: 7:43. Playlist 98, meus amores. O meu, o seu, o nosso melhor programa de todas as manhãs. Estamos aqui, ó, bem juntinho, juntinho, juntinho, coladíssimo. De segunda a sexta, das 7 horas da manhã até as 11 horas da manhã, meus amores.
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0: Eu, Nara Posidônio, tocando a sua música preferida. E em falar em música preferida, tá esperando o quê? Anda, vem, pega o telefone, liga aqui pra gente, liga. Manda um áudio aí, manda sua mensagem. Escolhe uma música bem legal. Pode oferecer pra alguém especial, tá? Pode mandar um alô, fica à vontade. 889-9917-1040. Esse é o nosso telefone, nosso WhatsApp, que está aqui, ó, prontíssimo, só esperando por você. 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Eita, menina. 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

88999696314. Agora deu certo. Horas e 46 minutinhos. Olha só, quero mandar aqui um aviso. Olha, o senhor Antônio Alves da Silva, conhecido como Antônio Gato, que mora lá em Cabaceira, perdeu a sua carteira contendo todos os seus documentos, né? E um cartão do Banco do Brasil, junto com a senha. Ele acha que perdeu entre ali o Cabaceira e o centro da cidade de Heritaba, tá? Então, quem encontrou, quem vier encontrar, por gentileza, entregar aqui na Rádio Agreste FM, aqui no Açude do Mato, que ele agradece. O senhor Antônio Alves da Silva, conhecido como Antônio Gato, de Cabaceira, perdeu sua carteira contendo todos os seus documentos e o cartão do Banco do Brasil, tá bom? Ele acha que perdeu entre Cabaceira e Heritaba, tá? Quem encontrou, quem vier encontrar, por gentileza, entregue aqui, vem nos trazer aqui na Rádio Agreste FM, no Açude do Mato, que ele agradece bastante, tá? E olha só, quero mandar um super bom dia para a dona Ana Marta Padeiro, de Vila Campos, e a minha querida amiga é Graciane Souza, nossa secretária do lar, né? E também um ótimo bom dia para o senhor Zé Carlos, de Cabaceira. Um bom dia, bom dia, bom dia a todos os nossos ouvintes em Cabaceira, ligadíssimo com a gente.

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1: Quinta-feira, 27 de agosto de 2026. Este é o Giro de Notícias. Eu sou Norberto Notari e você acompanha os destaques do momento. Mais de 270 mortes foram confirmadas pelas autoridades após a avalanche de lama que devastou parte do Nepal na fronteira com o Tibete. Além disso, até agora o número de desaparecidos já passa de 1.300. A tragédia aconteceu nesta quarta e as equipes de resgate ainda trabalham na região. Uma ação policial do Batalhão de Operações Policiais Especiais, o BOPE, na Cidade de Deus, zona sudoeste do Rio de Janeiro, provocou tiroteios, bloqueios de vias e incêndios na madrugada de hoje. Ainda não há informações sobre o que provocou a operação e se há presos. O presidente do Senado afirmou que o Congresso votará na próxima semana a medida provisória que acabou com a chamada taxa das blusinhas. Davi Alcolumbre também disse que a Comissão de Constituição e Justiça do Senado vai analisar na semana que vem as propostas de emenda à Constituição referentes à segurança pública e também do fim da escala 6x1. O ex-banqueiro Daniel Vorcaro deve prestar depoimento hoje à Polícia Federal. Será a primeira vez que ele prestará os esclarecimentos desde as duas negativas de delação premiada, tanto pela corporação como pela Procuradoria-Geral da República. O Grupo Habib's anunciou nesta quarta que teve pedido de recuperação judicial aprovado pelo Judiciário. A dívida informada pela empresa é superior a 250 milhões de reais. A empresa afirma que a medida faz parte do processo de reestruturação financeira. O Palmeiras venceu o Santos por 3-0 em casa pelo jogo de ida das quartas de final da Copa do Brasil e conseguiu boa vantagem para a partida decisiva da semana que vem. Em São Januário, o Vasco passou por Vitória, 1-0. Hoje, tem clássico entre Inter e Grêmio no estádio Beira-Rio. O Giro de Notícias é uma produção da Agência Rádio Web. Produção e apresentação, Norberto Notari. Trabalhos técnicos, Mário Melo.
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0: Bom dia, bom dia, bom dia, arianos.
2: Oito.
0: Signo do dia, meus amores. Áries, você precisa começar a pensar no que fará para ganhar uma promoção que estará disponível para muitas pessoas no local onde você trabalha. Uma fase de muito sucesso em sua vida está chegando, mas tudo depende do que você fizer para alcançá-la. Não se deixe abater pela concorrência. Se você está com pressa de dinheiro nesse momento e já percebeu que será difícil se livrar das dívidas, deve começar a pensar na possibilidade de pedir um empréstimo ou algum tipo de assistência bancária para ajudá-lo a diminuir um pouco o que tem a pagar. Sempre é possível conseguir um bom negócio para conseguir pagar menos juros. Comece a pesquisar a partir de hoje sobre esse assunto. Touro, taurinos, você precisa estar muito mais consciente do que tem de fazer em seu trabalho hoje. É provável que venha uma avaliação e ela será negada, né? Se você estiver olhando para outras coisas, né? Há momentos na vida em que devemos decidir as coisas que queremos de forma clara e direta. Hoje é um desses momentos que você estava esperando. Você não precisa ter medo de deixar as coisas de lado para dar prioridade a outras coisas agora. É sempre um bom momento para amar e você pode sentir isso porque a pessoa ao seu lado ama mais do que você jamais imaginou, né? Gêmeos, um momento de sinceridade entre você e seu parceiro será um ponto muito alto do dia. Provavelmente vocês dirão um ao outro algumas verdades, né, que poderão magoá-los de alguma forma. Mas, no final de tudo, o amor sempre prevalecerá, né? E vocês estarão com uma sensação de alívio por terem conseguido tomar uma atitude em relação ao que incomodavam, né, no outro. A vida, às vezes, nos parece difícil, mas nem sempre será assim. Muitas vezes temos que nos esforçar muito para conseguir superar a dificuldade que enfrentamos. Lembre-se de que nem tudo cai do céu e muito menos a solução para um problema que você tem, né? Câncer, cancerianos, você tem a oportunidade de fazer uma nova escolha em seu trabalho e precisa começar a fazer coisas boas por ele. É importante que você saiba enxergar debaixo d'água quando se trata das pessoas ao seu redor, principalmente no trabalho. Você precisa começar a definir quem são elas para você e quem não traz nada de bom. Não dê de tudo o que tem, nem conte tudo o que sabe. É importante que você mantenha um pouco de mitismo, né, dentro do seu trabalho. Assim você será mais respeitado e eles olharão para você como que você é, né? Um colega de trabalho que faz seu trabalho muito bem, de qualquer forma, sempre se mostre gentil e respeitoso com eles. 8 horas e 14 minutinhos, meus amores. Você conferiu aqui a primeira do horóscopo do dia. Tudo sobre o seu signo de Áries, Touro, Gêmeos e Câncer. Daqui a pouquinho eu volto com mais horóscopo do dia, tá? Contando tudo sobre o signo de Leão, Virgem, Libra e Escorpião. Aguarde. E não saia daí, tá? Vamos para os nossos apoios culturais e daqui a pouquinho a gente volta com muito mais. 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

Convite missa. Convidamos parentes e amigos para a missa de aniversário de 18 anos de vida eterna de nosso estimado médico Dr. Assis Martins, que será celebrada na Igreja Matriz de Heritaba no dia 27 de agosto, hoje, né, às 17h30. Antecipadamente, a família agradece aos que comparecerem a este ato de fé e solidariedade cristã. Convite missa. Convidamos parentes e amigos para a missa de aniversário de 18 anos de vida eterna de nosso estimado médico, Dr. Assis Martins, que será celebrada na Igreja Matriz de Heritaba, no dia 27 de agosto de 2026, nesta quinta-feira, às 17h30. Antecipadamente, a família agradece a todos que comparecerem a esse ato de fé e solidariedade cristã.

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1: 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É isso aí, meus amores. 8 horas e 24 minutinhos. Playlist 98. O melhor programa de todas as manhãs. Na apresentação aqui, a sua amiga Nara Posidônio. E daqui a pouquinho mais horóscopo do dia pra vocês, meus amores. Já contei aqui a primeira etapa, tá? Daqui a pouquinho eu vou para a segunda, tá? Contando tudo, tudo, tudo sobre o seu signo. Mas enquanto isso, pega o telefone, anda. Liga aqui pra gente, manda mensagem, manda seu áudio. E peçam aí a sua música preferida. Eu toco pra você, na hora. Horas e 25 minutinhos. 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

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Horas e 27 minutinhos, olha só, a nossa amiga Graciane lá de Rampa de Cima, ela pede para a Cagesse ligar água para a rampa. Isso mesmo, Cagesse, a rampa está sem água. Isso mesmo, a rampa de cima e a rampa de baixo estão todos sem água. E pede encarecidamente, por gentileza, que a Cagesse vá lá, né? Ligar a água, né, gente? O pessoal está sem água. E a dona Lúcia lá no bairro do Engenho, ela está pedindo uma música, né? Forró Saborear, Lua dos Namorados. Já eu toco para a senhora, dona Lúcia. Seja muito bem-vinda, minha querida. Um ótimo bom dia, tá? E um bom dia a todos os nossos ouvintes lá no bairro do Engenho, Açude do Mato, ligadinho aqui com a gente. Oh, 8 horas e 28 minutinhos, vamos de música. Daqui a pouquinho, não esquece, o horóscopo do dia, claro, o nosso plantão de notícias, tá? Notícia na ponta da língua. Mas enquanto isso, pode continuar ligando sempre à vontade. Silvane Berg, amor, eu não consigo.

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É isso aí, meus amores, estamos aqui de volta no melhor programa de todas as manhãs, né? Playlist 98. Na apresentação aqui a sua amiga Nara Posidônio. 9:01. Daqui a pouquinho, meus amores, plantão de notícias pra vocês. E logo em seguida, horóscopo do dia, contando tudo sobre o seu signo. Ligue, participe, peça sua música. 889-9917-1040. 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Como é que eu tô? Quero mandar um super bom dia para a nossa ouvinte, Cleide Basto, lá no Barro Barro Vermelho. Ela pede linda saudade com forró, Cavaleiros, né? Banda Cavaleiros do Forró, né? Não pegue este avião. Um grande abraço a todos os nossos ouvintes lá no Barro Barro Vermelho, ali na Praça da Caixa d'Água, todos ligados aqui com a gente. E Ramon César de Santa Cruz Velha. Bom dia, meu príncipe. Ele pede a música Melzinho com Thalita Mel e Xande Avião e oferece para toda a família Balacó. Um grande alô, um bom dia mais do que especial a toda a família Balacó, todos os nossos ouvintes em Santa Cruz Velha, em Nova Santa Cruz. E daqui a pouquinho o plantão de notícias, meus amores, o seu horóscopo do dia, contando tudo sobre o seu signo.

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1: O presidente Lula fechou um acordo com os presidentes da Câmara e do Senado para avançar com pautas prioritárias do governo no Congresso Nacional. A principal urgência é a medida provisória que acaba com a taxa federal de 20% sobre compras internacionais de até 50 dólares. A famosa MP das blusinhas perde a validade no dia 8 de setembro e, sem aprovação, o imposto volta a ser cobrado. Lula se reuniu com Davi Alcolumbre e Hugo Mota nesta quarta-feira em um almoço no Palácio da Alvorada. Após o encontro, Davi Alcolumbre assumiu o compromisso de colocar a medida provisória em votação.
2: Essa medida provisória não vai caducar. Faça o compromisso, como foi feito pelo presidente Hugo Mota, com o senhor e com o Brasil e com as brasileiras e com os brasileiros que precisam dessa matéria em vigência, que na semana que vem, tempo curto de esforço concentrado, no meio do processo eleitoral, nós vamos deliberar e encaminhar esta matéria para o senhor sancionar e ela virar lei para proteger milhões de brasileiros que usam desse instrumento para adquirir produtos muito baratos e terem qualidade de vida melhor.
1: O encontro também destravou outras pautas de interesse do Planalto. Entre elas estão o fim da escala 6x1, a PEC da segurança pública, minerais críticos e o regime especial para atrair investimentos em data centers. Davi Alcolumbre confirmou que a PEC da segurança pública e a PEC do fim da escala 6x1 deverão ser analisadas pela Comissão de Constituição e Justiça do Senado já na próxima semana.
2: Para que na semana do esforço concentrado, também da mesma maneira como da PEC relatada pelo senador Omar, a gente possa, na CCJ, apreciar os relatórios apresentados pelos dois relatores escolhidos das duas matérias importantes que vão tramitar no Senado Federal. Vão tramitar? Não, já estão tramitando.
1: A expectativa do Planalto é que, além da CCJ, o tema também possa ser analisado no plenário da Casa. No entanto, Davi Alcolumbre não confirmou se deve levar o tema também para o plenário do Senado Federal. Agência Rádio Web, de Brasília, Yuri Hudson.
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5: Talita Mel.

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0: Parabéns, parabéns, parabéns pra você nessa data, querido, parabéns.
1: É isso mesmo, meus amores, parabéns pra você. Nossos aniversariantes do dia 27 de agosto de 2026, né? Quinta-feira. Parabéns. E olha só quem está completando mais uma primavera hoje, é você, Antônio Gilson Honório Cardoso Filho, na rua Padre Cícero. Gerlândio Rodrigues, no centro de Rei do Taba. Marlene Lopes, esposa do Aristóteles, né? Na rua Coração de Jesus. Maria Carmelita Vieira Gonçalves, né? Em Fortaleza Capital. Flávio Carneiro Papicu, Fortaleza Capital também. Antônia Lidiane Ferreira Lima Fernandes, em São José dos Doroteus. A todos os nossos aniversariantes, nós, a família Agreste FM, queremos desejar muitos anos de vida, muita saúde, muita paz, alegria, tudo, tudo, tudo de bom pra vocês, tá? Principalmente muita, muita saúde, meus amores, que vocês comemorem essa data junto com a família, com as pessoas que te amam, com teus amigos, tá bom? Um feliz aniversário, que Deus abençoe hoje e sempre, com tudo, tudo de bom pra vocês, tá? São os votos da família Agreste FM a todos os nossos aniversariantes Rei do Tabense e conterrâneos do dia 27 de agosto de 2026, quinta-feira. Tudo de bom pra vocês, meus amores. E olha só, se você conhece alguém que vai fazer aniversário, dê uma ligadinha aqui pra gente, 889-9917-1040. Aí você dá o nome dele completo, o endereço onde ele mora, a cidade onde ele vive, tá? Tanto faz ele morar na cidade de Rei do Taba como em outra cidade, em outro estado, até em outro país, né? É o nosso conterrâneo, o nosso aniversariante e merece sempre toda a homenagem do mundo, tá bom, meus queridos? 889-9917-1040.
0: Parabéns.
1: E daqui a pouquinho o seu horóscopo do dia, já, tá? Vamos de saudade com ela, Eliane, coração transparente.
0: Parabéns pra você nessa...
1: Ai, mais uma vez, parabéns, meus amores, tudo de bom.

0: Mais uma do horóscopo do dia, signo de Leão. Bom dia, leoninos. No caminho que você está percorrendo, você encontrou pessoas que lhe deram muito. Você deve tentar agradecê-las se puder hoje. Lembre-se de ajudar muito, né, delas, e você receberá as palavras e gestos que deve fazer com elas. Leão tem um dia muito bom e calmo em todas as áreas. Que bom, né, Leão? Você poderá desfrutar de um bom dia com seu parceiro, se tiver um, onde poderá recuperar um pouco do tempo que não puderam passar juntos devido às suas obrigações. Não é uma boa ideia formar uma parceria com um amigo hoje. Virgem, aqueles que têm um emprego estável desfrutarão de um dia muito bom, tanto nas relações de trabalho quanto no trabalho a ser feito. Não haverá grandes dificuldades. Que maravilha, né? Durante o dia você terá conversas importantes sobre trabalho que também o farão pensar nas possibilidades de fazer uma grande mudança nesse assunto. É provável que você tenha a possibilidade de mudar de área ou local de trabalho. Na saúde será um dia sem contratempos. Lembre-se de beber água e se alimentar de forma saudável. A pessoa que você ama tem outras prioridades no momento e não tem tempo para um relacionamento. Libra, no amor você terá um dia um pouco solitário. Talvez sinta que a pessoa que está conhecendo não está se dedicando muito a isso. Você ouvirá um boato sobre alguém que ama muito. Deve contar a essa pessoa o que está acontecendo. Não deixe de ser leal às pessoas que ama. Aqueles que estão procurando trabalho terão um dia produtivo de busca, né? Não é incomum que receba uma resposta de um dos lugares que virão. Você deve optar por uma viagem, por isso se apresentará a você, provavelmente como um requisito de trabalho, o que lhe trará grandes benefícios ao longo prazo, né? Escorpião, é um dia de reflexão para o escorpião. Você poderá encontrar uma resposta que vem procurando há muito tempo durante o dia. Isso será muito útil, pois você tem algo em mente há algum tempo e precisa tirar esse dia sozinho para meditar sobre isso. Você receberá uma crítica em seu trabalho que o deixará um pouco triste, pois sente que se esforçou muito para isso. Não se deixe abater por isso. Você está fazendo um bom trabalho. Só precisa prestar mais atenção e aprender mais com as pessoas ao seu redor. Não coloque seus olhos na pessoa errada no amor. Você provavelmente está decidindo entre duas pessoas e não tem certeza de qual delas quer escolher. Eita, escorpião! 9:25, você conferiu aqui, meus amores, mais uma do horóscopo do dia. Tudo sobre o seu signo de Leão, Virgem, Libra e Escorpião. Daqui a pouquinho eu volto aqui com os últimos, né? Sagitário, Capricórnio, Aquário e Peixes, aguarde.
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0: Legião Urbana, Tempo Perdido.

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Antecipadamente, a família agradece a todos que compareceram a esse ato de fé e solidariedade cristã. 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

0: tá com qualquer...
1: Eita, forró bom demais, hein? Fernandinha, Rei Vaqueiro e Wesley Safadão. Anjo da Guarda. Eita, trio maravilhoso, hein? 9:42. Meus amores, daqui a pouquinho, plantão de notícias pra vocês, tá? E a última do horóscopo do dia, contando tudo sobre o seu signo de Sagitário, Capricórnio, Aquário e Peixes. Aguarde! E não esquece também, vamos ouvir aqui a fofoquinha das celebridades. Ligue, participe, 889-9917-1040. 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Um ótimo bom dia para o seu Lúcio lá na rua Pedro Rodrigues, ele pedindo duas músicas, uma linda canção internacional, né? E também um poporri com Noite Ilustrada. Já eu toco pro seu Lúcio. E ele pede também que a Cagessa ligue água lá para a rua Pedro Rodrigues. E um grande alô, um ótimo bom dia para João Luiz lá no bairro do cemitério, né, meu querido? Ali no bairro do cemitério ali, né? Próximo ali, deixa eu ver ali, depois da Praça da Caixa d'Água, descendo lá para baixo, né? Bom dia para você, João Luiz. Seja muito bem-vindo, meu querido.
2: Olá, Nara, bom dia.
1: Bom dia.
2: Vou colocar o Roberto Carlos, sonho lindo.
1: Tá bom.
2: Ofereço para toda a minha família, ofereço para você, ofereço aí pro Jorge Padeiro original, pro Zé Coelho, viu? Chico Carnaúba, meu amigo Bodó do Tizeiro, meu amigo Lunato, que tive o prazer de ver hoje ele da rua, viu? Ofereço pra ele, pra esposa dele, viu? Eu ofereço aí para o Raimundo Luca aí da Vila Nova.
1: Certo.
2: Para todos os ouvintes feitos pro Zé Raimundo.
1: Ok. Tá bom, João Luiz. Obrigada pela sua participação, oferecendo para toda essa galera maravilhosa, sempre ligadinho aqui com a gente, né? Então, vamos ouvir, né? Vamos ouvir Roberto Carlos, né? Sonho lindo.
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1: Comprar no supermercado, abastecer o carro ou contratar um serviço e ao mesmo tempo ser um dos donos do negócio. Essa é a lógica das cooperativas de consumo, modelo que reúne 2,8 milhões de brasileiros e cresceu quase 11% em apenas um ano. Segundo o Anuário do Cooperativismo Brasileiro 2026, são 191 cooperativas desse tipo no país. Nelas, os associados participam das decisões e os resultados gerados permanecem ligados aos próprios cooperados e às comunidades. A presidente executiva do sistema OCB, Tânia Zanella, explica essa dinâmica.
2: As cooperativas somam mais de 848 bilhões em receita, 1,6 trilhão em ativos. Porque nas cooperativas, o resultado não vai para grandes centros financeiros. Ela fica na comunidade onde foi gerado e volta para o cooperado. Volta em serviço, volta em renda, volta em qualidade de vida.
1: E esse modelo está presente em atividades bastante conhecidas do consumidor. Há cooperativas de consumo em supermercados, farmácias, postos de combustíveis, vestuário e até educação. Juntas, elas movimentaram cerca de 7,9 bilhões de reais no último ano e mantém quase 16 mil empregos diretos. O analista do sistema OCB, Thiago Barros, explica que o setor tem se adaptado às mudanças nos hábitos de consumo.
3: O cenário atual ele é reflexo, né, dos últimos acontecimentos mundiais, inclusive, né, e trouxe desafios significativos aí para as cooperativas, bem como oportunidades também, né? Então, o segmento de varejo hoje, o que podia ser entendido como uma tendência, passou a ser uma realidade, né? Abrindo possibilidades aí no campo do turismo consciente, engajamento das comunidades locais. Então, o ramo consumo é um ramo em franco crescimento, em desenvolvimento e que tem bastante oportunidades para o futuro.
1: Outro movimento apontado pelo anuário é a maior participação feminina. O número de mulheres cooperadas cresceu 16% em 2025, quase três vezes o avanço registrado entre os homens. Além disso, mais da metade das cooperativas de consumo já mantém negócios com cooperativas de outros segmentos, como crédito e transporte, ampliando os serviços oferecidos aos associados. Agência Rádio Web, produção e reportagem, Décio Caramigo.
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0: isso mesmo, meus amores. A gostosa de se ouvir, a maravilhosa. Rádio Agreste FM de Herutawa 98,7. É isso mesmo, a gostosa de se ouvir. 10 horas e 16 minutinhos, meus amores. Ligue, ligue, ligue, ligue, participe, peça sua música. 889-9917-1040. Olha só, daqui a pouquinho a última do horóscopo do dia e a nossa fofoquinha das celebridades. Vamos ver o que os nossos artistas nos contam de novo, não é? O que é que aquele artista aprontou? Vamos fofocar daqui a pouquinho. Mas enquanto isso, você não perde tempo não. Pega o telefone e liga aqui pra gente. Manda o seu áudio, a sua mensagem, escolhe uma música aí bem legal. Eu toco pra você, tá? 889-9917-1040. Até as 11 horas da manhã estamos aqui, ó. Bem juntinho, coladinho, sempre. Sempre, sempre com você. E com o maior prazer, meus amores, tocando a sua música preferida, tá? Bibi de Caucaia, capital Fortaleza, ela pede linda canção com banda Limão com Mel. Seu nome. Já já eu toco pra você, minha querida. E olha só, a comunidade lá do bairro Santa Cruz, né? Santa Cruz Velha pede a Cagesse que ligue água para lá. O pessoal estão há 5 dias sem água. Cagesse, o que está acontecendo? Cagesse, praticamente todos os bairros estão aqui reclamando a falta de água. A rua Pedro Rodrigues, ali a rua Rita Martins, a rua ali, deixa eu ver ali... Ali o bairro Rampa de Cima, Rampa de Baixo, né? E agora Santa Cruz Velha, não é? Estão há 5 dias sem água. Ah, também Vila Campos, né? Vila Campos também, mais de 5 dias sem água. Cagesse, Cagesse, bora consertar os canos ligando água para esses bairros, né? O pessoal estão sem água, Cagesse, Santa Cruz, Vila Campos, rua Pedro Rodrigues, né? Rampa de Cima, Rampa de Baixo, rua Rita Martins. Ligando água, dona Cagesse, ai, ai, ai. E um grande alô vai para o senhor Zé Raimundo em Angico de Baixo. Bom dia, bom dia, bom dia a todos os nossos ouvintes em Angico de Baixo, ligadinho aqui com a gente. Bom dia também a todos os pessoal dos nossos interiores, distritos e municípios, nos acompanhando pelo rádio e também pela internet.
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1: É isso mesmo, meus amores. A última do dia, né? O horóscopo do dia. 10 horas e 27 minutinhos, né? Signo de Sagitário. Bom dia, sagitarianos. Você terá a oportunidade de conhecer alguém novo se aceitar o convite de um amigo para ir tomar um drink tarde da noite. Eita, menina, será um momento muito bom, mas não encare isso como algo sério. Pode ser uma pequena aventura por um momento, mas não menos proveitosa para você. Sagitário terá algumas confusões que poderão surgir.

E hoje, tudo a respeito de uma pessoa que está pairando e pretende entrar em seu relacionamento. Não se trata de um engano por parte de seu parceiro, portanto, não deve tirar conclusões precipitadas. Eita, sagitarianos!

0: Capricórnio, se você estiver em um relacionamento, é hora de parar de criticar tudo que você faz ou deixa de fazer. Volte a ver o lado bom e o do outro e vocês ficarão muito melhor. Se estiver esperando uma resposta para uma entrevista de emprego que fez há algum tempo, é provável que receba alguma notícia sobre isso hoje. Aqueles que decidiram formalizar um noivado hoje terão resultados muito bons, pois não só receberão uma boa resposta para seu pedido, como também terão uma agradável surpresa da pessoa amada. O trabalho será difícil e você poderá acabar muito exausto hoje. Aquário, se seu relacionamento com seu parceiro está indo bem, você deve deixar de lado as dúvidas ou o ciúme causado pelo fato de ele às vezes sair com os amigos. Isso é normal e você deve aceitar. Faça o mesmo com seu grupo. Se tiver a sensação interior de alguém estar lhe traindo ou que você sendo passado por inocente, é melhor fazer uma pesquisa sobre o assunto. É provável que você tenha uma situação confusa no trabalho, pois primeiro será chamada a atenção por um erro, algo que não fez ou não se lembra, e depois lhe será pedido algum tipo de desculpa pela confusão. Peixe, você tem uma maneira de saber uma grande verdade que lhe foi escondida por algum tempo. Hoje pode ser o dia em que algo que você estava esperando há muito tempo lhe seja revelado. Se você deixa que os comentários dos outros o afetem, você não será feliz, não terá capacidade de melhorar os aspectos de sua vida que precisam ser melhorados. É normal que às vezes você sinta um pouco de ansiedade diante dos problemas, mas não precisa fazer isso um estado eterno. Não é bom que seja assim. Parabéns, você está saindo de uma situação que o deixará bastante abatido em energia e em humor, né? Playlist 10:30, meus amores. Você conferiu aqui a última do horóscopo do dia. Tudo sobre o seu signo de Sagitário, Capricórnio, Aquário e Peixes. Amanhã, sexta-feira, eu volto mais com horóscopo do dia pra vocês. E não esquece, daqui a pouquinho, a fofoquinha das celebridades.
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0: João Gomes, só você e eu. Participação de Vanessa da Mata.

10h34, meus amores. Vamos para a fofoca das celebridades. E hoje eu vou falar dela, de uma linda cantora maravilhosa, né? Ela mesma, Zélia Duca. Olha só, Zélia Duca quebra o silêncio e relembra a relação com Jô Soares. Vamos saber mais, ó. A cantora Zélia Duca abriu o coração e comentou sobre a saudade que sente do apresentador Jô Soares. A artista relembrou a amizade que construiu com Jô nos últimos anos de vida dele. Em entrevista ao programa Conversa Vai, Conversa Vem, Zélia Duca contou que o contato de Jô permanece salvo em seu celular até hoje. A aproximação entre os dois aconteceu por causa da relação de Zélia com o designer Flávia, a design Flávia Pedras, né? Ex-mulher do apresentador. As duas decidiram ficar juntas durante a pandemia e, posteriormente, oficializaram, né, uma união estável, né? Aí cresceu mais ainda a amizade, né? No início do romance, Zélia admitiu que sentia ciúme da proximidade entre Flávia e Jô. Mesmo separados, havia muitos anos, os dois mantinham uma relação próxima e uma rotina de convivência que inicialmente não incluía a cantora. Eu não era incluída, reajo mal. Eu me escondo, é difícil, tenho 1,71 m, brincou Zélia ao recordar o período, segundo a ela. O sentimento foi diminuído à medida que Jô passou, inclui, né, encontros. Ele mesmo foi muito exclusivo comigo, faltava ela dizer mais. Ela estava acostumada a não dizer, fui ficando e teve que dizer, né? E quando menos esperou, a amizade cresceu mais ainda, né?

0: Estado de...
1: 10 horas e 36 minutinhos, meus amores. Essa foi a fofoquinha das celebridades. Amanhã, sexta-feira, eu volto com mais pra vocês. Tudo que tá acontecendo ali no mundo do artista, do seu cantor, sua atriz preferida, de cinema, teatro, né? Amanhã a gente fofoca mais.
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1: Perfeito, pá, com Belo. Essa vai para Bibi em Calcaia.

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1: Laura Pausini, Apaixonados Como Nós. Essa vai para Auricélio Santa Cruz Velha.

0: 10 horas e 49 minutinhos, meus amores. Vamos para a nossa dica do dia, nossa despedida.
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0: Olha só, dica do dia. Bom dia! Hoje é um dia para lembrá-lo de que cada desafio que você enfrenta o torna mais forte e o aproxima um passo de suas metas. Não tema os obstáculos. Em vez disso, acredite-os como oportunidades para crescer e aprender. Sua resiliência e determinação o levará longe. Tenha um dia cheio de força e determinação. Que lindo, não é?
1: Seria divino. O que é?
0: 10 horas e 50 minutinhos, meus amores. Vou saindo um pouquinho mais cedo hoje. Desculpa, meus queridos, tá? Tem uns assuntos pra resolver, tá bom? Mas prometendo voltar amanhã, sexta-feira, com a graça de Deus, meus queridos. Agradecendo sempre pela sua companhia. É um grande prazer, meus amores. Você vai ficar com a saideira do programa, Forró Superide, Encontrei um Novo Amor. Essa também é a pedida de Auricélio, lá de Santa Cruz Velha. E falar em Santa Cruz Velha, os moradores de Santa Cruz Velha estão todos sem água, tá? Cagés, por gentileza, vamos olhar ali para o bairro Santa Cruz Velha, tá bom? Há 5 dias que o pessoal está sem água, o povo de lá está comprando água, porque não chega água em suas casas. Ligando água, Cagés, para Santa Cruz Velha. Daqui a pouquinho você vai ficar com o programa Ponto de Fé, ao meio-dia, notícias do dia e às 13 horas, Antena 98. Tchau, meus amores, um grande beijo, fiquem todos com Deus e até amanhã com a graça de Deus, tá? Beijo, fui!
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Olá, amigos, Deus abençoe a sua vida. Está no ar o seu nosso programa Ponto de Fé. Agora são 11 horas e mais 5 minutos aqui na nossa cidade de Heritaba. Que Deus abençoe a todos vocês. Que o Espírito do Senhor possa te visitar e abençoar e mudar a sua vida, tá certo, amigo? E eu quero mandar um bom dia todo especial a você que me ouve aí da Santa Cruz Velha, né? Todo o povo aí do Santa Cruz Velha, é também um povo do Oiticica, né? Oiticica do Zagalo, também nosso povo aí que ouve nossa programação, o povo de Quandu, da Rampa, você que me ouve aqui do Cipó, né? Que Deus abençoe a todos vocês, tá certo? Você aí de Pires Ferreira, Deus te abençoe, meu amigo, Pires Ferreira, que está ouvindo agora esta programação, que Deus possa te abençoar poderosamente. Também a todo o povo aí do Cariré, né? Que Deus possa dar vitória também, né? Certamente hoje vai ser um dia de vitória, tá certo, amigo, amiga? Amigo, amiga, a Bíblia diz assim, olha só. A Bíblia diz assim, em Deuteronômio 28, capítulo 1, diz assim, olha só. E será que se ouvides a voz do Senhor teu Deus... E será que se ouvides a voz do Senhor teu Deus, tendo cuidado de guardar todos os seus mandamentos, que hoje te ordeno, o Senhor teu Deus te exaltará sobre todas as nações. Amigo, amiga, Deus quer te exaltar. Deus quer fazer com que a sua vida mude. Mas como é que ela vai mudar, pastor? Deus aqui, ele dá o... Né? Ele mostra a direção para que a sua vida tudo venha a dar certo. Quando ele diz: se ouvides a voz do Senhor teu Deus, não é? Tendo cuidado de guardar todos os seus mandamentos. Quer dizer, Deus aqui está mostrando o caminho, a receita para você ser um vencedor através da sua fé. Quando você é obedecer à voz de Deus e tendo cuidado e guardando todos os seus mandamentos que hoje te ordeno, o Senhor teu Deus te exaltará. A promessa de Deus é de exaltar você, meu amigo e meu amigo. Porém, ele quer a nossa reverência para com ele, né? Você vê que as pessoas, eles têm reverência para todo mundo, né? É isso? Você tem uma casa, tem um comércio. Se você não pagar os tributos, se você não pagar o IPTU, o que acontece com a sua casa? Ela vai ser leiloada e vendida. Ou não é verdade? Se você compra um carro financiado, se você não pagar, minha amiga, pode ter certeza. Daqui a um tempo na sua porta bate uma pessoa e diz: ó, vem buscar o carro. Você não pagou? Não é isso mesmo? Então você tem que pagar os seus impostos. É como disse Jesus para os fariseus, né? Dai a César o que é de César, quer dizer, o que é do homem, e dá a Deus o que é de Deus. Então as pessoas, elas querem viver na desobediência, elas querem viver de acordo como elas querem, e ainda assim elas querem que Deus mude a vida dela, não é? Então Deus aqui está explicando, ele está mostrando o que você tem que fazer, amigo, amiga. Deus, o maior desejo dele é de mudar a sua história. Por isso que você deve buscar esse Deus hoje ainda, meu amigo. Se volte para Deus. Pegue a sua vida, entregue na mão do Senhor Jesus Cristo. Você que está desesperado, angustiado, oprimido, você que já bateu em tantas portas, a depressão tem tomado conta da sua vida, você tem crise de ansiedade que você nem sai de casa. Às vezes você fica dias trancado dentro de um quarto. Você fica dias após dias trancado dentro de um quarto, não quer ver ninguém, não quer comer, não quer tomar banho, não quer fazer nada. Mas por quê, pastor? Existe o mal que está por trás disso, não é? O remédio apenas, ele ajuda. É um paliativo. Você toma agora, mas não tomar daqui a pouquinho de novo, ou amanhã, volta tudo de novo. Mas quando Jesus opera o milagre, meu amigo, é para sempre. Quando Cristo, ele cura, liberta, então aquele mal é arrancado da sua vida, você passa a ter vida, meu irmão. Você passa a ser uma pessoa que vai ter paz, vai ter alegria,
Por quê? Porque a presença de Deus dentro da sua alma, ela vai lhe proporcionar alegria, paz, felicidade, né? Você vai ser uma pessoa que vai poder dormir à noite. Por quê? Porque Cristo, a Bíblia fala que o fardo dele é leve e suave, não é pesado, meu amigo. Por isso eu convido você hoje a se entregar para esse Jesus, ao Cristo que está vivo. Não é o Cristo morto, não. Não é aquele Cristo que morreu na cruz e está preso até hoje, mas é o Cristo que está vivo. O Cristo que está nos céus agora está aqui em espírito e em verdade através do Espírito Santo. É esse Cristo que eu estou falando para você. O Cristo que resolve. O Cristo que muda qualquer situação, amigo, amiga. Então, se você está ouvindo agora essa programação de qualquer parte aqui da cidade de Heritaba, ou talvez até fora do estado, não sei, e você sabe que você precisa mudar de vida, a sua vida é uma situação difícil, você já até pensou em dar cabo da sua própria vida, porque você não vê mais, você perdeu a graça da vida, você perdeu o desejo de viver. Tem gente que está assim agora ouvindo essa programação, que ela não tem mais prazer de viver, né? De repente ela vai dormir, ela até deseja não acordar mais. Por quê? Porque há um vazio, uma tristeza dentro da alma da pessoa. E não tem remédio que cure isso. Só existe alguém que pode mudar isso: Senhor Jesus Cristo. O Cristo vivo que está em espírito e em verdade. E se você clamar Ele aí agora, Ele vai te ouvir. Porque a Bíblia diz que os seus ouvidos estão abertos e a sua mão está estendida para salvar. Resta você fazer uma aliança com Cristo, uma aliança com Deus, com o Espírito Santo. E aonde você estiver aí agora, Ele vai te ouvir e vai mudar a sua história. Esse é o Cristo que nós cremos, o Cristo que muda, que salva, que liberta, que muda qualquer situação. Tá bom, amigo, amiga? O Cristo que curou o paralítico, curou o cego, ressuscitou o morto. O Cristo que fez Pedro andar sob as águas, né? O Deus que abriu o mar vermelho, o Deus que fez cair fogo do céu quando Elias clamou. Eu creio nesse Deus. Por isso, hoje, quinta-feira, é um dia especial, né? Eu quero chamar sua atenção. Você que está ouvindo agora essa programação, você deseja uma mudança de vida? Vamos juntar a nossa fé hoje. Pastor, mas eu tenho minha religião. Amém. Não estamos aqui chamando você para se trocar de religião, não. Apenas eu estou falando para você que há uma saída para o seu problema. Há uma solução para a sua vida. E existe um Deus que pode tudo. Tá certo, amigo, amiga? Vamos crer nessa fé? Vamos determinar? Deus vai te abençoar. Tá bom? Vamos ouvir uma canção, pessoal. Vamos fazer o seguinte: vamos ouvir agora uma canção, mas antes, anota o nosso telefone aí: 99171040. Manda para cá o seu nome. Você que está precisando de oração. Pastor, estou precisando de oração. Estou precisando que Deus me ajude. Se tiver condição, entra no seu WhatsApp aí agora. E entra aqui no WhatsApp aqui da rádio, 99171040. Manda para cá o seu nome e o bairro que está falando. E quando faltar 10 minutos do meu dia, vamos levantar um grande clamor. Tá bom, amigo? Creia, há uma saída. O nosso Deus, Ele pode todas as coisas. Tá bom? Vamos de canção, já já voltamos com todos vocês.

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agora são 11:20 aqui na cidade de Heriotaba, né? Cidade abençoada por Deus. Que Deus possa te abençoar, tá certo, amigo? Hoje, quinta-feira, é o grande dia de oração pela família, oração pela vida sentimental. Hoje, quinta-feira, nós fazemos um convite a todos vocês que ouvem essa programação. Você que deseja, que necessita que Deus possa abençoar a sua vida. Vamos estar junto hoje, às 19h, nessa reunião da Terapia do Amor aqui em Heriotaba. E queremos fazer você um convite todo especial. Tá certo, amigo, amiga? Eu só quero lembrar você que hoje, né? Ou melhor, domingo agora, nós teremos a reunião do resgate, né? Uma reunião forte hoje, uma reunião poderosa neste domingo, aqui em Heriotaba, às 7h, a principal reunião com o pastor Jefferson, e também 18h. Eu estarei neste domingo agora, na cidade de Pires Ferreira. Atenção, Pires Ferreira, nós estaremos aí junto com você neste domingo, às 7h30, Pires Ferreira, 7h30, estaremos junto com vocês, e às 18h eu estarei na cidade de Cariré com essa fé também. Com certeza Deus irá estender a mão sobre sua vida e mudará sua história. Tá certo, amigo? Vamos nos preparar, porque com certeza, amigo, amiga, Deus vai te abençoar. Vamos juntos nessa fé. Tudo vai dar certo. Domingo agora, o domingo do resgate. Você que por algum motivo você se afastou dos caminhos de Jesus, você se afastou da igreja, esse é o domingo especial. Você deve voltar. E teremos também Santa Ceia, né? Não esquecendo que também teremos nesse domingo a Santa Ceia do Senhor, invocando ao Deus que pode tudo, invocando ao Deus dos impossíveis. Domingo agora, nós

0: que venceram na terapia do amor, que venceram na vigilância mental. E em seguida, vamos lá, vamos com o quadro Escola do Amor Responde. Daqui a pouquinho voltamos com todos vocês. Não esqueça, manda para cá o seu nome, 9917-1040.
1: Quando eu cheguei, era casamento destruído, ele tinha vício de bebida, de jogo, tudo que ele ganhava, ele gastava no bar, ficava tudo em bar. Chegou a faltar, o meu menino era pequeno, chegou a faltar leite para ele. Ele teve que pedir emprestado para o pai dele dinheiro para poder comprar o leite para ele, sendo que ele trabalhava, ele ganhava bem, só que tudo que ele ganhava ficava em bebida, em jogo. Casamento destruído, muitos ciúmes, ele chegou a me agredir fisicamente por conta dos ciúmes que ele tinha.
2: Então, pastor, eu era um homem muito nervoso, tudo ficava irritado dentro de casa, por isso que eu ia pro bar. E parecia que no bar eu passava meus momentos mais felizes ali, dentro do bar.
3: Esse vício era algo que você dissesse, quando eu quiser eu paro ou não?
2: Eu tentei parar várias vezes, nunca consegui, antes de vir na igreja. Sempre tentava, falava para ela, falei, eu vou parar. Porque chegou um momento que ela queria largar de mim, que ela não aguentava mais, estava muita briga. E eu era muito nervoso, chegava em casa com ele, esse menino mesmo, ele tinha medo de mim. Isso aí foi o extremo. Ele tinha medo, eu ia chegar a fazer carinho nele, ele já afastava de mim. Nossa, isso aí para mim é... Hoje eu vejo... Tem pessoas que passam por isso aí. E eu vejo isso aí. Falei, meu, como que eu fui fazer isso com meu próprio filho?
3: Então a família era um inferno.
1: Inferno. Realmente a palavra era um inferno.
3: Chegou a ponto de quase separar?
1: Sim, senhor. Chegou uma vez que eu fiz as minhas malas. Liguei pro meu pai e falei, vem me buscar que eu não aguento mais. Eu casei para ser feliz. E tá sendo totalmente o contrário.
3: Na força do braço não tinha jeito?
1: Não, senhor.
3: Agora, onde que entra a fé para Deus fazer sua família estar aqui hoje no altar? Como é que foi?
1: Aí eu fiquei um ano lutando por ele, fazendo propósito, fiz voto, trazia a roupa dele, sabonete, sal, tudo, todas as armas espirituais eu usei.
3: Você depois conheceu a fé, começou a lutar. Há a promessa que fala que se nós colocarmos a pessoa no altar, ela vai ser do Senhor. Você creu nessa promessa?
1: Sim, senhor.
3: Fez voto por ele?
1: Fiz voto por ele, até também não podia engravidar. Eu tinha ele, depois eu não podia engravidar. Engravidei duas vezes, abortei. A médica falou que eu não podia engravidar, que era risco para mim, risco pro bebê. Aí hoje está aqui a prova viva, um casal de gêmeos, nasceu de cesárea, sem complicação nenhuma. O que eu estava fazendo, aos olhos humanos, estava piorando. Porque o diabo estava ali trabalhando, né, para mim desistir. Mas eu falei, não, eu creio em Deus, o meu Deus é mais forte, não vou desistir não, diabo.
3: Então veio, perdão, o desânimo.
1: Sim, senhor, vem. O diabo vem com toda a força, porque ele sabe que a vitória está perto. Mas eu não desisti não, até que hoje está todo mundo aqui.
3: Amém. Como que foi essa mudança sua?
2: Então, aos poucos eu comecei a ver a diferença nela, primeiramente. Porque ela também, ela tinha uns probleminhas assim com ela, né? E eu comecei a ver ela mudando. E ela ia para a igreja de domingo, eu falava, eu passo uma camiseta para mim, eu ia pro bar. E aí foi indo, falei, eu cheguei um dia, falei, ela, passa uma camiseta para mim, foi um domingo. Hoje eu vou na igreja com você. E desse dia, pastor, eu lembro até hoje, um pastor lá da igreja, ele falou assim, que ele deu um testemunho dele. Ele falou assim, eu passei a noite na rua, e eu cheguei, minha mãe me levou, e daquele dia teve a Santa Ceia. E ele falou, a partir de hoje eu nunca mais faço nada. E foi o que eu fiz, na hora que eu vi aquilo lá, falei, a partir de hoje nunca mais eu vou beber, nunca mais eu faço nada de errado. E desse dia, minha vida começou a mudar, tudo transformou.
3: Você não sabia, mas isso já era a resposta dos votos que ela estava fazendo.
2: Sim, senhor. Ela lutou muito por mim.
3: Hoje quem você é?
2: Hoje eu sou uma pessoa tranquila, quero estar perto deles. Quando eu estou longe, estou até trabalhando, não vejo a hora de dar horário para me chegar em casa, porque ali eu vejo meus filhos, vejo ela, nós dois hoje não tinha carinho. Hoje nós temos carinho um com o outro, sempre se abraçando, sempre, né? E tudo abençoado, tudo. Nervosismo acabou. Hoje sou feliz, hoje sou um homem realizado.
3: Bebida nunca mais?
2: Nunca mais.
3: É outro homem mesmo?
1: Sim, senhor. O carinho que eu não tinha antes, hoje eu tenho em dobro. Sou uma mulher extremamente

0: realizado. Hoje é um homem de Deus, hoje eu vejo o caráter de Deus nele.
1: Então o lá hoje não é mais um inferno?
0: Não, hoje é um pedacinho do céu.
1: Quer mais separar?
0: Não, senhor.
1: Esse é o retrato que tem que ter a tua família. Você, toda a tua família no altar. Mas para isso você tem que usar o quê? A fé. Ela usou a fé, Deus mudou ele e hoje está transformado. E vai transformar mais ainda. Que Deus abençoe vocês.
2: O que acontece com a maioria dos casais que tem problemas? Ou mesmo quando acontecem algumas briguinhas, alguns desentendimentos? Casais que divorciam, seja do problema menor ao problema maior, o que normalmente acontece? O que acontece é o que acontece com todas as relações humanas. Que nós somos muito mais hábeis para enxergar o erro do outro, os erros dos outros, do que os nossos. Somos muito hábeis a respeito disso. Eu tenho certeza, se você tiver de dar uma lista de defeitos ou de falhas do seu cônjuge, não vai demorar muito para você falar. Mas para dar uma lista de falhas a seu respeito, você vai demorar um pouquinho mais. É normal, é natural. Nós olhamos para frente, nós olhamos para o que está fora, normalmente não olhamos para o que está dentro. E mesmo quando olhamos no espelho, vemos só a roupa, vemos só a aparência, não vemos o que está aqui dentro, o comportamento. Então, o grande erro dos casais, das pessoas que querem consertar os problemas de relacionamento, é culpar o outro. Culpar. Falar o que está errado com o outro. Quando o outro traz uma reclamação, ao invés de ouvir a reclamação, a pessoa pensa logo em outras reclamações para compensar os defeitos próprios. Se ela chega e fala: poxa, você mentiu, você falou algo para mim que não estava correto, ele vai logo lembrar de uma situação em que ela fez a mesma coisa, ou pior, vai falar: mas você também fez isso e isso e aquilo. E fica nesse jogo de vai e vem. Então, isso eu não preciso falar para você, que não leva a lugar nenhum. Essa comparação de falhas, a comparação de erros, ou você exaltar as suas virtudes, porque você tem virtude, você gosta de olhar para as suas virtudes, e comparar as suas virtudes com os defeitos do outro. Olha, eu sou assim, eu sou uma pessoa que eu nunca, você sabe que eu nunca falo mentira, que eu sempre falo a verdade para você, mas você, aí você compara com a falha do outro. Então isso é um exercício fútil. A única coisa que isso traz para o casal é frustração, não resolve absolutamente nada. Até porque isso parte do princípio falho que você pode mudar a outra pessoa apontando os erros dela. Isso não acontece. Nós não podemos mudar ninguém. Nem Deus pode nos mudar, sabia disso? Você sabia que Deus não pode nos mudar? Deus não pode mudar a gente. Deus nos dá o quê? A palavra dele. Se nós ouvirmos, cremos nela e decidirmos aceitá-la, nós mudamos com a ajuda dele. Mas se nós não quisermos, ele não força ninguém a mudar. Então, se Deus não faz, desista de tentar mudar outra pessoa. O que você deve fazer ao invés de tentar mudar outra pessoa é olhar para você e fazer a seguinte pergunta para você mesmo: o que eu poderia fazer diferente? O que eu poderia, neste relacionamento, em relação ao meu cônjuge, fazer diferente do que eu tenho feito? O que eu poderia fazer melhor? O que eu poderia deixar de fazer que eu sei que está errado? Ou passar a fazer que eu não tenho feito? E isso é muito mais produtivo e vai ter um resultado muito mais rápido no seu casamento, e isso sim vai ajudar, vai incentivar a outra pessoa a querer mudar.
3: Essa pergunta, a pessoa tem que se olhar, ela tem que se avaliar, né? E normalmente a pessoa não faz isso porque ela está olhando para outra. Eu cometi esse erro. Por muitos e muitos anos eu cometi esse erro. Não só com o Renato, mas com meu filho também. Eu olhava para o erro deles e eu não olhava o meu erro. Isso é muito comum. E quando a gente não olha, né, não se enxerga, não, a gente não se avalia. A gente até sabe, quando você falou, né, fala aí os seus erros. Eu saberia falar os meus erros, mas eu teria uma razão por eles. Então, por exemplo, eu era ciumenta com o Renato. Isso tinha uma razão para ser ciumenta. Eu sou ciumenta porque o Renato não me dá atenção. Então, a gente sempre tem uma justificativa por ser daquele jeito, porque a gente não está olhando para a gente. E quando eu comecei a olhar para mim, eu vi que eu era ciumenta porque eu era insegura, porque eu tinha outros problemas. Esses problemas vieram antes do Renato, estavam dentro de mim. Então, eu pude mudar, eu pude ver, não, então eu sou assim, porque eu penso assim, porque aquilo aconteceu e tal. Então eu pude resolver o meu problema. Quando eu resolvi o meu problema, o Renato, ele não estava me dando tanta atenção quanto hoje. Hoje ele me dá bastante atenção, mas ele, no início, quando eu mudei, ele não tinha mudado ainda. Mas eu mudei. Então a minha mudança não foi porque ele mudou, foi porque eu resolvi o meu problema principal. Então, quando você olha para você mesmo, quando você se avalia, você tem como resolver problemas que ninguém pode resolver por você. Deus conhece esses problemas, Deus vê esses problemas, Deus sabia das minhas inseguranças. Mas por que que todos esses anos, os anos que eu passei problemas no meu casamento, Ele não me mostrou? Ele mostrou. Só que eu cometi o erro que muitos casais cometem. Eu ia para Deus pedir para Ele resolver o Renato. Eu estaria aqui na frente falando, meu Deus, muda o Renato. Muda o Renato. Eu não achava que eu tinha um problema. Eu achava que eu tinha problema por causa do Renato. Então Deus não podia falar comigo. Deus não podia me mostrar. Como é que Ele vai resolver um problema que você não quer enxergar? Como é que Ele vai te ajudar numa coisa que você não quer pensar nisso? Por isso que a palavra de Deus diz que a gente não sabe pedir. Porque a gente às vezes está pedindo uma coisa, não é isso, minha filha. E Deus está falando assim, não é isso que você precisa. Não é aí que você vai resolver seu problema. Seu problema não está no seu marido ou na sua esposa. O seu problema está em você. Se você resolver o seu problema, você não vai mais ter problema com ele. O Renato, ele era deficiente em atenção? Era. E não era muito atencioso. Não dava muita atenção, falava muito, conversava muito. Ele tinha essa deficiência. Mas isso foi resolvido assim, ó. Depois que eu mudei, eu me tornei uma pessoa diferente que incentivou o Renato a mudar. Então, a mudança do Renato não foi assim, ah, ele fez um propósito, não, eu vou lá fazer, Deus vai mudar. Não, a minha mudança incentivou. Às vezes você está aí lutando pelo seu marido, às vezes ele nem está aqui hoje. Ele nem está aqui hoje. Você gostaria que ele estivesse aqui, mas ele não vem no templo. E você só fica pedindo, meu Deus, muda meu marido, toca no coração do meu marido. E às vezes o problema está em você. Você não tem incentivado o seu marido a mudar com a sua mudança. Você continua a mesma pessoa, insegura, ciumenta, carente, com conflitos interiores, traumas complexos. Você tem pensamentos de, sabe, superioridade, você é um homem orgulhoso. Você é uma mulher que quer ser independente, você não quer ouvir, você não acha, você sempre tem que estar por cima, você acha que você sabe tudo. Tudo isso são problemas seus, são seus problemas. Então não coloque o problema nele, não coloque o problema nos filhos. Você tem que resolver os seus problemas. Mas você vai resolver quando você parar de ficar olhando para eles e olhar para você. Se avaliar, foi o que eu fiz. A minha mudança como pessoa, como a Cristiane 2.0, aliás 1.0, De hoje eu já sou 2.0. A 1.0, a minha mudança foi essa. Foi, mas aí sim, Deus pôde falar comigo. Aí sim. Eu ouvi o que Deus tinha para... Ele me ensinou a mudar. Aí sim, Ele me ensinou a me valorizar, a me amar. Ele me ensinou tudo isso. Mas porque eu comecei a olhar para mim. Então, esse é o segredo. Parei de olhar para o Renato, comecei a olhar para mim. O Renato começou a olhar para mim também.
2: É porque é difícil você olhar para uma pessoa que toda vez que você olha, ela espeta os teus olhos. Você não quer mais olhar. É ou não é? Você chega perto, dá uma no olho, e você... Quando eu passei a olhar e vi que ela não estava mais espetando os meus olhos, mas estava ocupada com os erros dela e começou a melhorar como pessoa, naturalmente, isso também é natural do ser humano. Assim como é natural você ver os erros dos outros, né? Também é natural quando você está ao lado de alguém que está melhorando, que está avançando na vida, progredindo, independente de você, é natural você também correr atrás para não ficar para trás. É natural. Se no teu trabalho, por exemplo, você trabalha com pessoas que estão sempre se esforçando para ser melhor, você também vai se esforçar para ser melhor, porque a melhoria delas força você a ser melhor, senão você vai ficar para trás. Não é diferente no casamento. Se o teu marido, se você, esposa ou marido, estiver melhorando como pessoa, independente do seu cônjuge, olha, eu vou trabalhar no meu temperamento, eu vou trabalhar na minha vida espiritual, eu vou trabalhar no meu caráter, eu vou melhorar como pessoa, porque eu não me julgo já perfeito, eu sei que eu tenho muito a melhorar, então eu vou trabalhar em mim. Você naturalmente vai começar a avançar. O que vai acontecer com a outra pessoa? Ela vai ficar para trás, e ninguém quer ficar para trás. Então isso funciona mais do que você ficar apontando os erros do outro. Toma aqui, ah, é isso aqui. Não dá. Então, o que eu posso fazer diferente? O que eu posso fazer melhorar? E comece pequeno. Não precisa, tem que mudar muita coisa. Pouco a pouco, vai mudando um pouquinho. Que você, na força de uma mudança pequena, você vai conseguindo fazer as mudanças maiores.

Muito bem, agora são 11 horas e 42 minutos. Vamos nos preparar para a oração, pessoal. Vamos nos preparar para a oração para que Deus possa, né, abençoar a sua vida. Hoje a oração vai ser feita. Vamos orar para a nossa amiga Francisca Helena, do bairro Pão de Açúcar. Deus abençoe a dona Francisca Helena, tá bom? Vamos orar, dona Francisca Helena, daqui a pouquinho, viu? Também a nossa amiga Solange aí do Cipó, está conectada conosco também. A dona Isabel do Vila Nova, Aparecida de Carvalho aí do Santa Cruz, ou melhor, do bairro Santa Luzia, né? Também a nossa amiga Dona Isolda, também o nosso amigo Arthur, Eliene, e também o nosso amigo Francisco Auricélio do Santa Cruz Velha, que está conectado conosco. Deus abençoe, tá? Nosso amigo aí é o Francisco, né? Que Deus possa te abençoar, tá bom? Também aqui oração aqui pela minha amiga Maria de Fátima, que pede oração pela sua saúde, né? Pede oração também pela sua casa, sua família, que Deus possa te abençoar. Deixa eu ver aqui. Oi, bom dia, pastor Marco, que Deus abençoe a todos. O Antônio Pires Ferreira, está conectado conosco também na fé. E também o nosso amigo, um ótimo dia, pastor Marco, que Deus abençoe o Senhor e todos que creem. O nosso amigo Roberto Bim, do Rio de Janeiro, que está conectado conosco nessa programação, né? Fiquem mais aqui e vamos fazer oração forte, tá? Daqui a pouco oração pela família, para que Deus possa abençoar a sua vida, né? Vamos determinar que a sua vida seja abençoada através da fé. Também a nossa amiga Rosilene também pede oração aí, né? Pelo seu esposo Carlos, sua família inteira, né? Deus livrar toda inveja, todo olho grande, todo mal. E vamos determinar que esse mal caia por terra, tá bom? Prepare aí seu copo com águas, prepare aí a sua fé, que vamos essa canção, já voltamos já diretamente com a oração da fé, para que Deus possa te abençoar. Vamos de canção, enquanto isso, pega sua água aí, se prepare, porque é momento de oração, daqui a pouquinho vamos falar com Deus.

Poderoso, através da fé, meu Deus, nós invocamos o teu santo e poderoso nome, meu Deus, porque nós temos a certeza, meu Pai, de que o Senhor nos ouve, meu Pai, através do Senhor Jesus Cristo, quando ele disse que ninguém vai ao Pai se não for pelo Senhor. Então ninguém pode chegar até Deus se não for pelo Senhor Jesus Cristo, meu Pai. E por isso nós invocamos agora o Senhor Jesus Cristo, para que a oração desta pessoa o Senhor possa responder agora, meu Pai. Venha destruir essa enfermidade, destruir essa doença do corpo desta pessoa, arrancando as dores, meu Deus. Porque como está escrito, meu Pai, o teu servo Isaías já profetizava que o Senhor levaria consigo as nossas dores, doenças e enfermidades, meu Deus. O Senhor levou sobre si as maldições. Então nós não aceitamos, meu Pai, porque o Senhor prometeu, meu Pai. Então visita agora esta casa, visita este casamento que está em ruínas, visita esse lar que está em contenda, meu Deus, esse lar que é vítima de inveja, de olho grande, essa pessoa que, meu Deus, que vive, meu Deus, sendo atacado por pessoas invejosas, pessoas que querem a sua ruína, destruição. Ó Deus, quebra agora essa força do mal, destrua agora de dentro desta casa esse mal que tem se levantado contra esta casa, meu Deus. Nós assim determinamos através da fé, e que a luz do Espírito Santo entre nesta casa agora, Jesus, e traga paz para dentro desta casa, traga amor, traga união, e o principal, que haja salvação nesta casa, Jesus Cristo. Meu Deus, eu entrego nas tuas mãos a todos que oram conosco, a todos, meu Deus, que está com o nome aqui agora, esse que não conseguiu mandar o nome, mas está em oração agora, meu Deus, faça com que o milagre aconteça, meu Deus. Eu abençoo a todos, e aonde chegar esta oração, o teu poder também chegue agora, meu Pai, trazendo libertação, cura e milagre, Jesus. Deus abençoe também essa rádio, que essa rádio seja uma bênção nas tuas mãos, meu Deus. Eu entrego ao Senhor e repreendendo todo o mal, e que o Senhor possa abençoar. Jesus, que essa água, que essa pessoa segura agora nas suas mãos, que essa água seja consagrada ao Espírito Santo. E quando essa pessoa beber, meu Pai, desta água, que ela receba paz, vida, como o Senhor prometeu. E você que crê, diga que assim seja, e diga: eu recebo essa bênção no nome do Senhor Jesus Cristo. Amigo, com fé, tá, pessoal? Beba agora a sua com fé, beba agora a sua água. E olha, amigo, creia, tá bom? Então hoje, quinta-feira, é um dia todo especial. Daqui a pouquinho teremos a reunião da terapia do amor aqui na cidade de Heriotaba. Principal reunião do dia hoje, às 7 da noite. E eu faço um convite a você que está me ouvindo aí agora. Você está precisando de um milagre na sua casa, de um milagre no seu casamento, um milagre na sua vida sentimental. Hoje é o dia, meu amigo. Hoje é o dia que Deus preparou. Deus preparou esse dia para te abençoar. Creia tão somente. Tá certo, amigo? Invoca o nome de Jesus, que somente Ele é quem pode te responder, somente Ele é quem pode ouvir a sua voz, né? Porque Ele está vivo. O Cristo, Jesus, está vivo, e Ele está ouvindo a tua oração. Tá certo? Através do Espírito Santo, Ele te abençoa. Vou ficando por aqui. Não esqueça nosso endereço, aqui na rua Coração de Jesus, 280, aqui bem ao lado da antiga delegacia, em frente à Caixa d'Água, está o Universal. E hoje, 7 da noite, a terapia do amor, você é o nosso convidado todo especial. Vamos ficando por aqui. Jesus te abençoe, fique em paz, um forte abraço, até a próxima. Deus abençoe a sua vida.

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Boa tarde, Heriotaba. Muito boa tarde a você, ouvinte amigo. A partir de agora está no ar para você o programa Notícias do Dia aqui na Rádio Agreste FM 98.7. Vamos juntos até às 13 horas. Vou levando para você os principais fatos, as principais notícias de hoje. Hoje é quinta-feira, 27 de agosto de 2026. Dr. Walter ainda está viajando, mas brevemente vai estar por aqui participando, comandando no programa, comandando o programa Notícias do Dia. Enquanto isso, a gente vem trazendo a participação dele. Daqui a pouquinho eu vou estar colocando no ar os comentários de Dr. Walter Bezerra. Nosso telefone é 889-9917-1040. Quero convidar você a visitar a nossa página no Instagram, arroba agrestefmheriotaba. Vai lá, segue a nossa página, comenta, compartilha. Tem várias coisas legais por lá para você estar conferindo.

Equipes buscam por 1.300 desaparecidos após avalanche no Nepal. Segundo balanços oficiais provisórios, o fenômeno matou 270 pessoas do lado nepalês e 3 do lado chinês no Tibete. Equipes de resgate ainda buscam 1.300 desaparecidos nesta quinta-feira, após as inundações e deslizamentos de terra que atingiram a fronteira entre Nepal e a região autônoma chinesa do Tibete. O balanço mais atual é de 270 mortos. Um vídeo registrado por câmera de segurança do lado chinês mostra como, na manhã de quarta-feira, 26, uma avalanche de lama e destroços engole um prédio de vários andares, enquanto dezenas de pessoas correm para evitar a tragédia. A enxurrada arrastou ônibus e carros com facilidade. Segundo balanços oficiais, ainda provisórios, o fenômeno matou 270 pessoas do lado nepalês e 3 do lado chinês no Tibete. Semelhante a um tsunami, a avalanche de água e lama foi provocada pelo colapso de uma geleira, de tamanha violência que foi registrado como um evento sísmico de 5,2 graus de magnitude, segundo o Instituto Geológico dos Estados Unidos, USGS. No Nepal, a enxurrada varreu o vale do rio Trishuli, no distrito de Novalkot, ao norte de Katmandu, e o vale de Botkosh, ao leste da capital. As chuvas de monção de junho e setembro costumam provocar inundações e deslizamento de terra mortais em todo o sul da Ásia. Segundo o cientista, as mudanças climáticas aumentam a intensidade e frequência desse tipo de fenômeno meteorológico extremo na região.

boa tarde, Ataíde, boa tarde, ouvintes. Nós não poderíamos deixar de noticiarmos um desastre tão sério como esse de Nepal, né? Essa avalanche provocada pelo degelo, né, de uma geleira na parte alta da serra aí, dessas região montanhosa do Nepal, que se limita aí com a China através do Tibete. Realmente muito complicado, um desastre de proporções desastrosas, com muitas vítimas. Eles falam em 1.300 vítimas desaparecidas, mas eu acredito que seja mais gente, porque as imagens, quem tiver condição de vê-las no momento posterior, vai ver a força e a gravidade do que aconteceu. É muito difícil. Até o presente momento, talvez já estejam com mais de 300 mortes, né? Mas é muito mais gente soterrada, não tem como. E nós voltamos a exatamente isso aí, é o confronto do homem, né, com a natureza, os desmatamentos desenfreados, as problemas ambientais que as pessoas não acreditam, e a natureza vem e responde, e o que dá certo é isso aí. São desastres ecológicos. Isso aí é um desastre totalmente ecológico, porque não foi provocado somente por problema de chuva ou inundação de um rio. Foi exatamente por conta do calor. E em Rio Tava, nós sentimos muito, imagina uma região daquela, né? Aí degelo, vira água, sai carregando tudo pela frente. Infelizmente foi isso aí. E Deus apiede da alma dessas pessoas.

Prefeitura de Senador Pompeu denuncia desvio de 2,7 milhões em golpe cibernético. Suspeitos também teriam tentado retirar outros 419 mil. A Prefeitura de Senador Pompeu, no sertão central do Ceará, informou que foi vítima de um golpe cibernético que resultou no desvio de 2,7 milhões das contas do município. O crime teria ocorrido entre a noite de 21 e a madrugada de 22 de agosto. Segundo a administração municipal, os criminosos se passaram por funcionários de instituições bancárias e entraram em contato com servidores da prefeitura por telefone e e-mail. Ao todo, foram realizadas transferências que somam R$ 2.708.870 de contas do município na Caixa Econômica Federal. Os suspeitos também teriam tentado retirar outros 419 mil de contas mantidas no Banco do Brasil, mas as operações foram bloqueadas pelo sistema da instituição. A Polícia Civil do Ceará investiga o caso por meio da Delegacia de Repreensão a Crimes Cibernéticos. A ocorrência é tratada como estelionato digital. A corporação informou que outras informações serão divulgadas posteriormente para não comprometer o andamento das investigações. A Prefeitura afirmou ter registrado um boletim de ocorrência e comunicado o golpe aos bancos envolvidos, solicitando a contestação das transferências. Ao identificar o crime, a gestão informou que trocou todas as senhas utilizadas nas contas bancárias e encaminhou equipamentos eletrônicos para a perícia. Os servidores relacionados ao caso também já prestaram depoimento. De acordo com a prefeitura, a maior parte dos valores desviados era proveniente de convênios firmados com outros órgãos públicos, como o governo do estado e União. Até o momento, a administração municipal não informou se o desvio dos recursos comprometeu a execução de alguma obra, projeto ou programa específico. A Caixa Econômica Federal foi procurada para esclarecer como foi possível realizar transferências superiores a 2,7 milhões durante a noite e a madrugada. A instituição ainda não havia apresentado resposta.

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Gabriela Aguiar defende voto em Lula, mesmo com caiado na disputa. Presidente do PSD está ciente. Candidata a vice-governadora do Ceará participou de sabatina do Diário do Nordeste nesta quinta-feira. Candidata a vice-governadora do Ceará, na chapa de Eumano de Freitas, do PT, Gabriela Aguiar, PSD, defendeu a reeleição do presidente Lula, mesmo diante da candidatura de Ronaldo Caiado.

com o Lula. Eu voto no Lula, peço voto pro Lula. Estou na chapa majoritária que é encabeçada pelo Partido dos Trabalhadores, pelo PT, pelo governador Elmano, e faço isso de maneira transparente. O presidente do partido, Gilberto Kassab, está ciente, porque tenho que fazer um reconhecimento a tudo que foi feito pelo governo federal no estado do Ceará, pontuou Gabriela, que é vice-prefeita de Fortaleza.

0: aí de ouvintes, o PSD, ele abriu mão exatamente da regionalização para o voto de cabeça, né, do presidente, no caso o Caiado. Não vai haver esse segmento vertical vindo de cima para baixo, porque cada região tem a sua particularidade. E o PSD é um partido que sempre esteve coligado com várias agremiações, inclusive aqui no estado do Ceará. Realmente quem aparece é o presidente Lula. O Caiado governou o estado de Goiás, ele é muito bem lá e tudo, mas ele, para ser presidente e ser votado no Ceará, ele poderia ter mostrado serviço. E aqui nós temos o quê? É o PT, através do presidente Lula, a gestão do Elmano e Camilo. Então ficaria sem sentido a vice do Elmano não ser uma pessoa escolhida para pedir voto para o Lula. Muito simples. E acerta o PSB, que quer compor, já que ele é um país de centro, já é um partido de centro, né? Então ele se compõe com todas as alas, está correto.
1: Agora, em Rio Taba, são 12:26. São 12:26. Vamos aqui para um rápido intervalo para apoio cultural. Já já estaremos de volta com você, trazendo mais notícias e mais informações.
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estamos de volta agora em Rede Iutaba, são 12 horas e 34 minutos, 12 e 34. Você está na sintonia da Rádio Agreste FM 98.7. Programa Notícias do Dia. Até às 13 horas eu vou te fazendo companhia por aqui. Presidente Lula pede a Hugo e ao Columbre para definir as coisas importantes na pauta da Câmara e Senado. Lula ainda mencionou o pedido para que o Senado vote o projeto do Redata. O presidente Luiz Inácio Lula da Silva, do PT, disse que pactuou junto dos presidentes da Câmara, Hugo Mota, do Republicanos, e do Senado, Davi Alcolumbre, do União Brasil, alguns assuntos importantes para serem votados na Câmara e no Senado. Pedi ao companheiro Alcolumbre, ao companheiro Hugo, que a gente defina as coisas que são importantes para estar na pauta de votação no Senado e na Câmara. Primeiro, o fim das taxas das blusinhas. Segundo, os minerais críticos e terras raras. Tem um projeto já aprovado na Câmara de marco legal e está no Senado. Pedi ao Columbre para colocar na pauta de votação, relatou o presidente. Terceiro, o fim da escala 6x1, que é uma coisa muito de interesse da sociedade brasileira, da ampla maioria dos trabalhadores que trabalham 6 dias e só tem um para descansar. Será uma coisa muito importante para os trabalhadores, porque vão ter mais tempo para cuidar de vão ter mais tempo para cuidar dos seus do PEC da segurança. Quando o Senado votar, eu imediatamente vou criar o Ministério da Segurança e discutir um orçamento para que a gente possa definitivamente pactuar os estados com municípios, ver que tipo de segurança vamos ter no país, completou. Lula ainda mencionou o pedido para que o Senado vote o projeto do Redata, regime de desoneração para data centers no país, criado inicialmente por medida provisória e que agora tramita por projeto de lei. Afirmou que há muitas empresas de data centers querendo vir para cá e temos condições de atender aos interesses das empresas e podemos ter uma vultuosa entrada de dinheiro no país.

0: A tarde de ouvintes, realmente é um momento propício, é um momento de todo mundo tem que se juntar, né, para poder garimpar os votos. E não tinha como Alcolumbre e também Hugo Mota se prestarem a essa situação, porque eles são candidatos à reeleição e eles têm interesse em que tudo isso aconteça e que possa realmente ter sucesso em suas eleições em cada estado que eles vão participar. E o Lula, muito sabiamente, precisa dessa situação. É um negócio de interesse extremo para o nosso trabalhador, para que nós possamos ter exatamente os sinais de semana, para que o trabalhador brasileiro possa ter dignidade e também ter condição de estar com seus familiares. Então é isso aí, e acredito que não vai ter nenhum problema para poder se passar essa pauta, não. Apesar do pessoal da direita estar querendo empurrar com a barriga, mas eles não vão conseguir, porque o clamor popular é muito grande.
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0: Flávio Bolsonaro evitará tratar de salário mínimo em campanha, sob temor de repetir 2022. Candidato teme que polêmicas ponham em risco bons resultados das últimas pesquisas de intenção de voto. O candidato à presidência, Flávio Bolsonaro, do PL, deve evitar tratar sobre a política de salário mínimo em sua campanha, apurou o broadcast político Sistema de Notícias em Tempo Real do Grupo Estado. A avaliação é que o tema é espinhoso e pode impactar a percepção do eleitorado há pouco mais de um mês para o primeiro turno. Segundo fontes próximas ao candidato, qualquer passo em falso poderia dar ao PT o controle sobre a narrativa do assunto e pôr em risco bons resultados que Flávio teve nas últimas pesquisas de intenção de voto. A estratégia será focar em prometer aumento do poder de compra, sem tocar diretamente em mudanças na política do salário mínimo.
1: Aí de ouvintes, é isso mesmo, Flávio, ele está exatamente tentando empurrar com a barriga um tema sério que nós sempre tivemos sobre aumento de salário mínimo. Nós vimos que durante o período de governo do pai dele, o Bolsonaro, o Jair Bolsonaro, não houve exatamente aumento expressivo no salário mínimo. Então isso aí confunde muito a opinião pública, então precisamos deixar claro, e ele não quer exatamente mexer nessa situação. Ele quer apresentar uma espécie de ganho de aquisição, quando na realidade o que dá aquisição para o trabalhador é o salário mínimo. Então ele pode se confundir muito nessa situação dele. Se não ficar bem claro, a tendência é que o povo cada vez mais abra os olhos e veja em que é que está se metendo.

Agora em Rede Otaba, 12 horas e 43 minutos, 12h43. Vamos chamar agora o quadro dos aniversariantes do dia. Vamos estar comemorando o seu aniversário juntamente com você aqui no Som da 98 FM.

0: Quem está de aniversário neste 27 de agosto de 2026 é o Antônio Gilson Honório Cardoso Filho, lá da rua Padre Cícero. Também o Gerlândio Rodrigues, no centro de Heriotaba. A Marlene Lopes, esposa do Aristóteles Linhares, ali na rua Coração de Jesus, agora está morando na Rampa. Marlene Lopes. Também a Maria Carmelita Vieira Gonçalves, Jardim das Oliveiras. O Flávio Carneiro, lá no Papicu, em Fortaleza. Também a Antônia Lidiane Ferreira de Lima, lá no São José dos Doroteus. Feliz aniversário a todos vocês, muita paz, muita saúde, muita felicidade. Que Deus venha abençoar poderosamente a vida de cada um de vocês que estão de aniversário hoje e fazem parte do Clube do Ouvinte aqui na Rádio Agreste FM 98.7. Vamos fazer o seguinte: se você não faz parte do Clube do Ouvinte, manda seu nome, seu endereço e sua data de nascimento. Manda aí para o nosso WhatsApp e nós vamos estar cadastrando você, só lembrando que é gratuito, e sempre vamos estar comemorando o seu aniversário juntinho com você aqui no microfone da 98 FM. Agora são 12h45, 12h45, vamos trazendo mais notícias para você. Mulher é presa por suspeita de exploração sexual de adolescentes em casa de prostituição no Ceará. Duas jovens, de 16 e 17 anos, e outras mulheres foram encontradas pelos policiais civis no estabelecimento. Suspeita já tinha antecedentes criminais. Uma jovem de 21 anos foi presa em flagrante nesta terça-feira, 25, por suspeita de exploração sexual de mulheres, inclusive adolescentes, em uma casa de prostituição no município de São Gonçalo do Amarante, na região metropolitana de Fortaleza. A investigação policial identificou o imóvel onde acontecia o crime, localizado no bairro Parada. No local, os policiais civis constataram a existência de quartos e outros elementos que indicavam o funcionamento do imóvel como casa de prostituição, afirmou a Polícia Civil. Os policiais encontraram duas adolescentes de 16 e 17 anos no local, além de outras mulheres. A suspeita se apresentou como gerente do espaço e foi levada à Delegacia de Polícia Civil de São Gonçalo do Amarante. Agora são 12h47. Chamar aqui mais uma sequência de apoio cultural. E logo, logo, já estarei de volta com você, trazendo mais notícias.
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Agora em Rede Utaba são 12 horas e 53 minutos, 12 e 53. Já estamos de volta com você aqui no Notícias do Dia. Eclipse lunar começará na noite desta quinta e poderá ser visto em todo o Brasil. Fenômeno tem início às 10 horas, às 22 horas e 24 minutos desta quinta-feira, 27, e terá seu ponto máximo de obscurecimento a 1h13 da madrugada de sexta-feira. A observação poderá ser feita a olho nu, sem equipamento especial. Um eclipse lunar parcial poderá ser visto em todo o território brasileiro na noite desta quinta-feira, 27, para sexta, 28. A observação poderá ser feita a olho nu, sem telescópios, binóculos ou qualquer equipamento especial, embora seja visualmente muito próximo de um eclipse total, o fenômeno será parcial. 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Desemprego cai para 5,3% no trimestre até julho. E número de pessoas ocupadas bate recorde histórico. Taxa recuou em relação ao trimestre anterior e ao mesmo período de 2025. O país tinha 5,8 milhões de desempregados e 103,3 milhões de pessoas ocupadas até julho. A taxa de desocupação ficou em 5,3 no trimestre encerrado em julho de 2026, segundo a Pesquisa Nacional por Amostra de Domicílios, PNAD. Continua divulgada nesta quinta-feira, 27, pelo Instituto Brasileiro de Geografia e Estatística, o IBGE. Segundo o Instituto, é a menor taxa de desemprego para um trimestre encerrado em julho desde o início da série histórica em 2012. Com o resultado, a taxa de desemprego caiu 0,5 ponto percentual em relação ao trimestre anterior, encerrando entre fevereiro e abril deste ano, quando estava com 5,8%. Agora são 12 horas e 58 minutos, chegando ao finalzinho do programa. Perdão.
Chegando aqui ao finalzinho do programa Notícias do Dia, Renato Santos já por aqui para iniciar o Antena 98, o seu programa de todas as tardes. Então, quero desejar a todos uma ótima tarde e que amanhã estaremos por aqui novamente a partir de meio-dia. Deus abençoe a todos e até amanhã, se assim Deus nos permitir.

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Estamos iniciando mais uma edição do nosso programa de hoje, Antena 98, o seu programa de todas as tardes. Aumente o volume do seu rádio, porque agora tem Renato Santos junto com você até às 16 horas. Você participa e interage com a gente pelo nosso telefone via WhatsApp, prefixo 88 999171040. Interage com a gente, participa, pede seu sucesso, fala comigo, bebê. A canção é a seu critério para formar o melhor dos playlists para tocar nesta quinta-feira gostosa, 27 de agosto. Você participa, interage com a gente. Fique à vontade tocando sempre o seu sucesso favorito. Diz de onde está ouvindo a nossa programação, qual a cidade você está ouvindo. Eu sou Renato Santos, fico com você até as 16 horas, abaixo de 32 graus, parcialmente ensolarado, tá certo? Diretamente de Rio no Ceará, já está no ar, Antena 98. Ao som de Galícia, meu vaqueiro, meu peão. 13 horas e 8 minutos, uma ótima tarde.

A hora certa pra você, 13 horas e 28 minutos, 13 e 28. Ao som de Gustavo Lima, Jinjum de Amor. Jejum de Amor com Gustavo Lima, música boa pra você curtir nesta quinta-feira gostosa, 27 de agosto. Olha, lembrando que a gente acompanhou aí a boa musicalidade ao som de Galícia, Meu Vaqueiro, Meu Peão. Simone Mendes, Saudade Proibida. Banda Garota Safada, Tentativas em Vão, Fui Clonado e Escravo do Amor. Léo Magalhães, Ele ou Eu? Luiz, o Poderoso Chefão, Anunciação versus um Forrozinho. Bom demais. Nove nove nove dezessete dez quarenta, teremos notícia, informação, plantão de notícias da 98, tem também flash de notícia. Os nossos aniversariantes que estão sempre ligados com a gente. Os nossos apoios culturais que apoiam a nossa programação e a gente agradece. 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E por falar em anúncio, deixa eu falar pra você aqui rapidinho aqui. 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

abraçando a turma boa nas localidades próximo ao nosso município. Muito obrigado na preferência da sintonia de cada um de vocês. A turma boa aqui no centro da cidade. Tem também aí os amigos e as amigas nos bairros do nosso município. Estão sempre acompanhando a gente e a gente agradece, hein? 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

hora certa para você, 13:36, 13:36. Abraçando toda a turma boa lá na Nova Betânia, sintonizado com a gente, o nosso amigo Marcílio Rodrigues e toda a família sempre acompanhando o nosso trabalho. A gente agradece a cada um de vocês aí na Nova Betânia. Tem também o nosso amigo Salles, a Antônia de Maria. Antônia de Maria também está aqui ligado com a gente. Já vou ouvir o seu áudio para a gente saber o sucesso que ela está solicitando, hein? Enquanto isso, a gente com certeza escuta o melhor da boa música. Ao som de Magnífico, Espaços e Vazios. 13:36, uma ótima tarde.

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1: Informação em tempo real para você que acompanha a nossa programação. Olha só. Olha a notícia de hoje, diz o seguinte, deixa eu só passar esse negócio aqui, pronto. Homem é preso após exibir órgão sexual para mulher em ônibus em Fortaleza. Olha, essas práticas, né? Tipo, como é que o pessoal chama? É importunação sexual, tarado, estuprador, né? Essas coisas, nas Arábias, meu amigo, isso aí não tem futuro, não. Eles matam mesmo, eles matam. Na Arábia tem isso, né? Naqueles locais ali, né? Eles não toleram essas coisas, não. Então vamos lá, vamos de notícia para você ficar muito bem informado. Olha só, um homem de 30 anos foi preso por mostrar os órgãos sexuais para uma mulher em um ônibus que trafegava por Fortaleza na noite desta quarta-feira, dia 26. Conforme a Guarda Municipal, por volta das 20 horas, o coletivo estacionou nas proximidades da torre de segurança do bairro Pan-Americano e o condutor relatou, né, que aos agentes que uma passageira havia sido vítima de importunação sexual durante o trajeto cometida por outro passageiro. Diante a situação, os guardas solicitaram então apoio à outra viatura para realizar a condução dos envolvidos à Delegacia de Defesa da Mulher da capital. O resultado é que foi preso, né? Tá preso. Mais notícias, mais informações, você sempre acompanha na nossa programação. Obrigado pela preferência de cada um de vocês, hein? Olha, convite missa. Convidamos parentes e amigos para a missa de aniversário de 18 anos de vida eterna do nosso estimado médico Dr. Assis Martins, que será celebrada na Igreja Matriz de Rio Taba hoje a partir das 17 horas e 30 minutos. Antecipadamente, a família agradece aos que compareceram a esse ato de fé e solidariedade cristã. Repetindo, convite missa. Convidamos parentes e amigos para a missa de aniversário de 18 anos de vida eterna do nosso estimado médico Dr. Assis Martins, que será celebrada na Igreja Matriz de Rio Taba hoje, a partir das 17 horas e 30 minutos. Antecipadamente agradecemos, né, a família agradece a todos que comparecerem a esse ato de fé e solidariedade cristã. Mandar aqui um alôzinho a toda a turma boa lá na Nova Betânia, em especial o seu Manuel. Alô, seu Manuel. Atenção, atenção, seu Manuel. Lá na Nova Betânia. Alô, seu Manuel da Nova Betânia. A dona Celi, diretamente do Rio de Janeiro, está precisando muito falar com você, com urgência. Alô, seu Manuel, lá de Nova Betânia. A dona Celi, diretamente do Rio de Janeiro, está precisando falar com você com urgência. Se o seu Manuel aí estiver ouvindo a nossa programação, né, e estiver ouvindo esse aviso, que você possa comparecer até a casa da dona Antônia de Maria, porque a dona Celi está precisando falar muito com você com urgência, tá certo? E por falar em Antônio de Maria, Antônio de Maria está solicitando aqui a boa música, já aproveitou o ensejo, né? E vai curtir aí Sandro Lúcio, Estou Apaixonado por Você. Música bonita, 13 horas e 51 minutos, uma ótima tarde.
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0: presidente Lula fechou um acordo com os presidentes da Câmara e do Senado para avançar com pautas prioritárias do governo no Congresso Nacional. A principal urgência é a medida provisória que acaba com a taxa federal de 20% sobre compras internacionais de até 50 dólares. A famosa MP das blusinhas perde a validade no dia 8 de setembro e, sem aprovação, o imposto volta a ser cobrado. Lula se reuniu com Davi Alcolumbre e Hugo Mota nesta quarta-feira em um almoço no Palácio da Alvorada. Após o encontro, Davi Alcolumbre assumiu o compromisso de colocar a medida provisória em votação.
1: Essa medida provisória não vai caducar. Faça o compromisso, como foi feito pelo presidente Hugo Mota, com o senhor e com o Brasil e com as brasileiras e com os brasileiros que precisam dessa matéria em vigência, que na semana que vem, tempo curto de esforço concentrado, no meio do processo eleitoral, nós vamos deliberar e encaminhar esta matéria para o senhor sancionar e ela virar lei para proteger milhões de brasileiros que usam desse instrumento para adquirir produtos muito baratos e terem qualidade de vida melhor.
0: O encontro também destravou outras pautas de interesse do Planalto. Entre elas estão o fim da escala 6x1, a PEC da segurança pública, minerais críticos e o regime especial para atrair investimentos em data centers. Davi Alcolumbre confirmou que a PEC da segurança pública e a PEC do fim da escala 6x1 deverão ser analisadas pela Comissão de Constituição e Justiça do Senado já na próxima semana.
1: Para que na semana do esforço concentrado, também da mesma maneira como da PEC relatada pelo senador Omar, a gente possa, na CCJ, apreciar os relatórios apresentados pelos dois relatores escolhidos das duas matérias importantes que vão tramitar no Senado Federal. Vão tramitar? Não, já estão tramitando.
0: A expectativa do Planalto é que, além da CCJ, o tema também possa ser analisado no plenário da Casa. No entanto, Davi Alcolumbre não confirmou se deve levar o tema também para o plenário do Senado Federal. Agência Rádio Web, de Brasília, Yuri Hudson.

0: A hora certa pra você são exatamente 14:08, 14:08. Ao som de Yasmin Sensação, Fanatismo.
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0: Acompanhamos também aí Magnífico, Espaços e Vazios. Forró do Moído, ainda na voz de Simone Simaria, né? Cantando na banda. É, como é o nome da música aqui? Mente Tão Bem, né? Mente Tão Bem. César Menorte, Fabiano, Não Era Eu. Era um engano, né? Sandro Lúcio, Estou Apaixonado por Você. Indicação aí da nossa amiga a Antônia de Maria, lá na Nova Betânia, ligado com a gente. Marcos Ibelucci, Saudade Digitando. Participação especial de João Gomes. Amado Batista, Agora ou Nunca Mais. E tem mais, daqui a pouquinho tem mais Sandro Lúcio e tem mais Amado Batista, viu? A pedido da Turma Boa, ligado com a gente. Dá tempo mais não? Então vamos para um rápido apoio e já já retorno com vocês. Aguardem.
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certa pra você. São 14 horas e 16 minutos, 14 e 16. 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

999171040. Você interage com a gente e participa na programação da 98. Fica plugado com a gente na programação. Convite missa. Convidamos parentes e amigos para a missa de aniversário de 18 anos de vida eterna do nosso estimado médico Dr. Assis Martins, que será celebrada na Igreja Matriz de Riotaba hoje, a partir das 17h30. Repetindo, convite missa. Convidamos parentes e amigos para a missa de aniversário de 18 anos de vida eterna do nosso estimado médico Dr. Assis Martins, que será celebrada na Igreja Matriz de Riotaba hoje, a partir das 17h30. Antecipadamente, a família agradece aos que comparecerem a esse ato de fé e solidariedade cristã. Daqui a pouquinho tem os nossos aniversariantes de hoje. Os nossos apoios que apoiam a nossa programação e a gente agradece. 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

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(99) 17 10 40, interage com a gente, fique à vontade. Deixa eu mandar aqui um alôzinho para o seu Manuel. Alô, seu Manuel, lá em Nova Betânia. A dona Celi, diretamente do Rio de Janeiro, está precisando falar muito com você, com urgência, tá? Então, se o seu Manuel, lá de Nova Betânia, estiver ouvindo a nossa programação, estiver escutando esse aviso, que ele possa comparecer à casa da dona Antônia de Maria, lá do nosso amigo Salles, porque a dona Celi precisa muito falar com você. Urgentemente, vá lá e confira esse assunto. Olha, deixa eu mandar aqui um alôzinho ao nosso amigo Carlos, lá na Vila Campos, a Rosinha, toda essa turma boa sempre acompanhando a nossa programação todas as tardes, e a gente agradece a preferência de todos. O nosso amigo Carlos está solicitando o Amado Batista, Toca na Sequência, viu? Fica plugado. Dá aqui um alôzinho pra dona Marlene, lá em Amanaiara, tá ligado com a gente, obrigado pela preferência. Um abraço a toda a turma boa lá em Amanaiara. Por falar em Amanaiara, deixa eu mandar aqui um alôzinho ao nosso amigo Marcelo Santos, lá no Rio de Janeiro, tá lá acompanhando a nossa programação, tá ouvindo a programação da 98, está solicitando Rick Renner nos bares da cidade. Essa é bonita, viu? Toca na Sequência, tá certo? Fica ligado com a gente. Mandar um alôzinho também para a dona Lúcia, lá no, em São José dos Doroteus. Tá ligadinho com a gente. Um abraço a todos aí em São José dos Doroteus, sempre na sintonia com a gente. A mesma está solicitando Sandro Lúcio. Como é o nome da música? Ela citou aqui? Carta no Quintal, né? Toca na Sequência. Você fica ligadinho com a gente, tá? Abraçando toda a turma boa que está acompanhando o nosso trabalho. Muito obrigado pela preferência. E você que está ouvindo a nossa programação, de onde você está ouvindo? Liga para cá, 999-17-1040, e fala com o Renato Santos. Olha, mandar aqui um alôzinho a Nenê Abreu, que já está tentando ligar aqui agora, né? Nenê Abreu lá em Amanaiara, um abraço para você. Já, já eu lhe atendo. Doze horas e 24 minutos, uma ótima tarde.

0: hora certa para você, 14 horas e 48 minutos, 14h48. Nesta seleção musical, você acompanha o Rick Renner nos bares da cidade. É indicação do nosso amigo Marcelo no Rio de Janeiro. Marcelo Santos está todas as tardes sintonizado com a gente. Em seguida, Sandro Lúcio, Carta no Quintal, a indicação aí da Dona Lúcia, em São José dos Juruteus. Só eu sei o que passei. Toca do Vale, Body Splash, essa aqui vai para a nossa amiga Neném Abreu, lá em Amanaiara, sintonizado com a gente. Bruno e Marrone, tá liberado. Amado Batista, Princesa, indicação do nosso amigo Carlos lá na Vila Campos e também para a Dona Marlene em Amanaiara. Por acaso, ela descobriu... Zé Filho, Amor, Meu Amor, essa aqui vai para a Antônia de Maria e o Salles lá na Nova Betânia. E finalizando ao som de Vitor Fernandes, Sou ou Não Sou, com a participação especial de Edson Lima. Olha, tá chegando o momento dos nossos aniversariantes. Já mandou seu nome? Vamos lá para os nossos aniversariantes de hoje.
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0: 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Vamos lá, vamos para os nossos aniversariantes de hoje. Olha, você que ainda não mandou seu nome, mande seu nome completo, a data do seu nascimento e o local onde você mora. Só isso, tá? Não precisa de documentação. Não precisa de nada mais disso, só apenas isso. Nome completo, data de nascimento e o local onde você mora, tá? E caso você faça alguma mudança, você dá uma ligadinha para cá só pra gente atualizar o seu cadastro, ficar tudo bonitinho, tudo direitinho. Chegou o momento dos nossos aniversariantes de hoje, do dia 27 de agosto.

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1: Olha, parabéns. Essa música aí é contagiante.
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1: Vamos todo mundo bater um parabéns agora. Olha, os parabéns hoje vai para o Antônio Gilson Noro Cardoso Filho, lá na rua Padre Cícero.
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1: Parabéns.
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1: Gerlândio Rodrigues, no centro de Heritaba, parabéns.
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1: Marlene Lopes, lá na rua Coração de Jesus, é a esposa do nosso amigo Aristóteles. Parabéns pra Marlene.
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1: Maria Carmelita Vieira Gonçalves, lá no Jardim das Oliveiras, em Fortaleza, parabéns.
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1: Flávio Carneiro, lá em Papicu, em Fortaleza, parabéns pra você. Antônia Lidiane Ferreira Lima Fernandes, em São José dos Doroteus, parabéns.
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1: pra você.
0: Essa data querida, muita felicidade.
1: Parabéns aí aos nossos 6 aniversariantes de hoje, muita saúde e felicidades, que essa data venha se repetir muitas e muitas vezes. É o que desejo o amigo Renato Santos e todos da equipe da 98 FM. Parabéns pra vocês.
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1: A hora certa para você são exatamente 14 horas e 52 minutos, 14:52. Daqui a pouquinho tem plantão de notícias da 98. Deixa eu mandar aqui um alôzinho a essa turma boa que tá só esperando chegar o momento dos alô para ouvir a sua música favorita aqui na programação da 98. Deixa eu mandar aqui um alôzinho aqui, deixa eu ver aqui quem é que tá aqui. Mandar aqui um alôzinho para a dona Luzinete, tá ligado na programação, tá solicitando Vitor e Léo Borboletas, toca na sequência. Mandar aqui um alôzinho também à minha comadre Maria Inácia, a Luziane, são as vizinhas do Renato Santos, tá certo? Ela tá solicitando Pablo e tá oferecendo especialmente para sua comadre Luziane, vai tocar Pablo na sequência. Aumenta o volume do rádio que Renato Santos chegou, tá? Olha, mandar aqui um alôzinho também para o Carlos Robério, o nosso amigo Robério Bino lá no Rio de Janeiro. Tá ligado na programação, vai curtir, é J Neto, Deus se importa. Deus se importa. Música bonita, toca na sequência. Você não pode desgrudar da programação da 98, tá? Mandar aqui um alôzinho também ao nosso amigo Cambalacho, tá ligado na programação. Tá solicitando aqui Laura Pausini. Música nova de Laura Pausini na sequência musical. Você acompanha sempre na programação da 98. Cadê o sinalzinho da hora? Bota o sinalzinho da hora aí. Saiu muito fraco esse sinal, né? São 14 horas e 53 minutos. Uma ótima tarde.
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1: Paris, 27 de agosto de 2026. Vamos aos destaques do noticiário internacional desta quinta-feira. Avalanche devastadora no Nepal e no Tibete deixou pelo menos 270 mortos e cerca de 1.300 desaparecidos, entre eles centenas de turistas estrangeiros. Não há registro de brasileiros entre as vítimas ou desaparecidos. O balanço ainda é provisório. As buscas continuam nesta quinta-feira pelo segundo dia consecutivo. A lama espessa e a chuva dificultam as operações de resgate e a esperança de encontrar sobreviventes é escassa. A tragédia aconteceu na quarta-feira na fronteira entre o Nepal e o Tibete, território chinês. Segundo o Instituto Geológico dos Estados Unidos, a avalanche foi provocada pelo colapso de uma geleira de tal intensidade que gerou um tremor de magnitude 5,2 e desencadeou deslizamentos de terra. O Kremlin rejeita versões alarmistas sobre a visita do diretor da CIA a Moscou, divulgadas pela imprensa americana. A viagem de John Ratcliffe na terça-feira visou alertar a Rússia contra qualquer ataque a países da OTAN, segundo vários veículos de comunicação dos Estados Unidos. Avaliações dos serviços de inteligência americanos indicariam que Moscou poderia testar a Aliança Atlântica por meio de um ataque limitado, detalhado a mídia americana. Na quarta-feira, Donald Trump classificou essa primeira viagem do diretor da CIA à Rússia como semi-rotineira, dando a entender que a visita tinha como objetivo discutir a guerra na Ucrânia. Tiro de origem desconhecida atinge navio-tanque no Estreito de Hormuz. O disparo provocou um incêndio a bordo, informou na madrugada desta quinta-feira a Agência Marítima Britânica. A tripulação está em segurança. Os navios que transitam por Hormuz têm sido alvo frequente de ataques desde o início da guerra no Oriente Médio, em 28 de fevereiro. Desde então, o Irã bloqueia e controla o tráfego nessa rota marítima estratégica para o comércio mundial de hidrocarbonetos. A Alemanha registra novo recorde de mortes relacionadas à onda de calor neste verão no hemisfério norte. Cerca de 15.800 pessoas morreram até 16 de agosto, segundo estimativas divulgadas nesta quinta-feira pela autoridade sanitária alemã. Carro atropela pedestres na França e deixa 2 mortos e cerca de 10 feridos. As autoridades francesas descartam, por enquanto, uma motivação terrorista, mas as investigações continuam. De Paris, Adriana Brandão, da Rádio França Internacional, em parceria com a agência Rádio Web.
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3: Na gostosa de se ouvir é assim. Você tem a notícia, a informação, a boa musicalidade e a gente fica juntinho até as 16 horas, tá certo? A próxima sequência vai especialmente para o nosso amigo Cambalacho, né? Tá ouvindo a nossa programação e tá solicitando Laura Pausini, música bonita, toca na sequência para você, tá certo? Vamos lá, Laura Pausini.
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1: Eu queria escutar agora o solo de Irmã Taylor.

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1: 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Eu queria escutar agora o sol do Guimoteiro.
2: Solinho do Desmantelo. Pra você que tá acompanhando a nossa programação, hein?
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2: a gente aprende com o vovô,
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2: hein?
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2: Olha, dessa seleção musical você acompanhou Vitor e Léo Borboleta, indicação da dona Luzinete.
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2: Choro na chuva com o Pablo. Isso aí vai para a Maria Inácia, dedicando especialmente a sua comadre Luziane.
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2: Escuta. J Neto, música bonita vai para o nosso amigo Carlos Robério, Robério Bino, no Rio de Janeiro. Sou. Seu desejo, amuleto de azar. Eduardo Costa, imagina eu. E Laura Pausini, tchau. Essa aqui vai para o Cambalacho sintonizado com a gente.
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2: Olha, tá chegando notícia, informação para você que acompanha a nossa programação.
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2: É rapidinho o nosso flash de notícia. Um giro de notícia bem rapidinho para você ficar muito bem informado. Mulher presa por suspeita de exploração sexual de adolescentes em casa de prostituição no Ceará. Vamos lá, vamos de notícia para você ficar muito bem informado. Olha só. Uma jovem de 21 anos foi presa em flagrante nesta terça-feira, dia 25, por suspeita de exploração sexual de mulheres, inclusive adolescentes, em uma casa de prostituição no município de São Gonçalo do Amarante, na região metropolitana de Fortaleza. A investigação policial identificou um imóvel onde acontecia o crime, localizado no bairro Parada. Até o nome do bairro já ajuda, né? Parada. No local, os policiais civis constataram a existência de quartos e outros elementos que indicavam o funcionamento do imóvel como casa de prostituição, afirmou a Polícia Civil. Os policiais encontraram duas adolescentes de 16 e 17 anos no local, além de outras mulheres. A suspeita se apresentou como a gerente do espaço e foi levada à delegacia de Polícia Civil em São Gonçalo do Amarante. Mais notícias, mais informações, acompanhando a nossa programação. Fica juntinho com a gente. Vamos para um rápido apoio e já já retorno com vocês. Aguardem.
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hora certa para você, são exatamente 15:30, 15:30, o famoso 3:30. Olha, você acompanhou aí um rápido apoio cultural, e se você deseja ser apoiador, fica ligado com a gente. 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

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Convite e missa. Convidamos parentes e amigos para a missa de aniversário de 18 anos de vida eterna do nosso estimado médico Dr. Assis Martins, que será celebrada na Igreja Matriz de Heliotaba hoje, a partir das 17h30. Repetindo, convite e missa. Convidamos parentes e amigos para a missa de aniversário de 18 anos de vida eterna do nosso estimado médico Dr. Assis Martins, que será celebrada na Igreja Matriz de Heliotaba hoje, a partir das 17h30. Antecipadamente, a família agradece aos que comparecerem a esse ato de fé e solidariedade cristã. 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

15 horas e 32 minutos, 15h32. 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Olha, mandar aí um alôzinho à turma boa que tá sempre acompanhando a nossa programação. Deixa eu mandar aqui um alôzinho para a Bibi lá na Calcaia, tá ligadinho na programação, tá solicitando Pablo, já tocou Pablo? Toca de novo, não tem problema não, é Pablo, música boa tem que ser tocada, tá certo? Toca Pablo aí pra Bibi em Calcaia, fica ligado com a gente. Um alôzinho, nosso amigo Gerardo Borges está sempre na sintonia conosco, está solicitando Calcinha Preta. Aqui você pede seu sucesso, a gente procura no PC. Encontrou? Toca pra vocês. 15 horas e 34 minutos. Uma ótima tarde.

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1: Aqui é assim, é a boa musicalidade, notícia e informação para você que acompanha a nossa programação. No nosso último flash de notícia de hoje, motorista que destruiu o arco histórico no Ceará é autuado por dirigir sob efeito de álcool, ou seja, estava bêbado, né? Vamos lá, vamos com as notícias para você ficar informado. O motorista do caminhão que colidiu e destruiu o arco histórico na entrada da estrada que dá acesso ao açude Cedro, em Quixadá, no interior do Ceará, na tarde desta quarta-feira, dia 26, foi autuado pela polícia por dirigir sob efeito de bebida alcoólica. Uma câmera de segurança registrou o momento em que o contêiner que era levado pelo caminhão bateu no arco, fazendo o monumento desmoronar sobre o veículo na Avenida José Freitas Queiroz. Apesar do estrago, ninguém ficou ferido, graças a Deus, né? Graças a Deus ninguém ficou ferido. Segundo a Secretaria de Segurança, o condutor de 49 anos, que não teve a identidade informada, foi conduzido pela Polícia Militar à Delegacia de Quixadá, onde foi autuado em flagrante por dirigir sob influência de bebida alcoólica. Mais notícias, mais informações, acompanhando a nossa programação. Vamos para o nosso último apoio, já retorno com vocês, aguardem.
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chegamos aos nossos momentos finais. Acompanhamos aí um rápido apoio cultural. E a gente vai finalizando nossa participação de hoje, tá certo? Daqui a pouquinho tem Forrozão da 98 tocando o melhor do forró pra você. E a gente vai se despedindo. Agradecemos a todos que ligaram, participaram, ficaram fazendo companhia até agora. Muito obrigado na preferência, hein? Daqui a pouquinho, Forrozão da 98 no comando de Ivan Viana. Até amanhã, se Deus assim nos permitir, hein? Estaremos juntinhos. Tchau, tchau.

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boa tarde, minha compadre, boa tarde, minha compadre. A partir de agora está entrando lá pela sua rádio, a Grécia FM de Ariutaba. Programa Forrozão da 98. No comando desse amigo Vaviano, nasce na platina do mês, vem ficar com você até as 7 horas da manhã, até as 7 horas da noite, trazendo forró, coisa bonita, coisa boa pra você de casa, ligado com a gente nesse horário. Muito obrigado pela sintonia. Abraçar meus amigos, minhas amigas da Serra do Sertão, do interior, você ligado conosco em toda a região. O nosso muito obrigado. Um abraço, meus amigos do centro da cidade de Ariutaba, que nesse instante está ligado conosco nesse horário gostoso de se ouvir. O programa Forrozão da 98, o melhor programa da Zona Norte. Esta é sua rádio, a Grécia FM de Ariutaba, o empreendimento do meu querido José Coelho e a direção por conta do meu compadre Ataíde Furtado. Nós aqui no programa estamos chegando agora com você no melhor programa da Zona Norte. Um abraço todo especial para os meus amigos das internet, que ouvem a gente através da internet. É, meus amigos, aquele abraço todo especial aos comerciantes que gostam de ouvir Vaviana, que estão sintonizados conosco. É, um abraço todo especial a você que chegou, que vem chegando, vem dando carona a gente. Obrigado pela sintonia. Vamos começar o forró já trazendo forró. Vai para dona Neném Abreu, que está ouvindo a gente lá na Manaiara. Alô, dona Neném. Um abraço pra você, está ligado conosco no programa Forrozão da 98, e a gente manda a música do programa pra você. Ariutaba, são 16 horas e 6 minutos, 4 e 6, arrocha aí, mano.

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0: mané?
1: Já vai.
0: Vem pra cá, véi, putuga.
1: Olha eu aqui, rapaz. Opa, salve meu amigo Ludogero, como é que vai?
0: Pra começo de conversa, me diga uma coisa. Como vai, seu mané, vai banha?
1: Empedernitamente vai. Qual é a novidade, Ludogero?
0: A novidade é que eu vou me divorciar da Felomena.
1: Não diga isso que eu não acredito. Por que você vai fazer essa desgraça, rapaz?
0: Eu soube que Felomena andou bebendo aí mais um morador meu chamado Zé Bia. Seu mané conhece Zé Bia?
1: Peraí, Zé Bia não é aquele amarelinho do cabelo aranjé?
0: Justamente, sim. Isso mesmo. Apoio Felomena teve no bar de Duda e bebeu uma cerveja com o danado. E eu vou me divorciar da mulher e vou dar uma surra. Vou dar uma surra no Zé Bia.
1: Mas, coronel, peraí, como é que você soube que a dona Felomena bebeu com ele, rapaz?
0: Eu cheguei lá no bar e perguntei. Ô, Duda, Felomena teve aqui? Duda disse, teve. Ela teve aqui, tomou uma cerveja mais Zé Bia e saiu-se embora. Tá vendo, seu mané?
1: Mas, coronel, aqui a cerveja é Malzibia, rapaz. Não tem nada de mais Zé Bia. Não é o que você pensou, não, rapaz. Você tá enganado.
0: Então se deixe bom.
1: Pois é.
0: Ô, seu mané, me diga uma coisa. Seu mané, tem aí muito rapé?
1: Rapé? Peraí, rapé é aquele que você chama torrado?
0: Sim. Seu mané, me venda aí umas duas sacas de rapé.
1: Peraí, rapaz. Aquilo não é pra usar no curimbó que você vai usar duas sacas de rapé de uma vez?
0: Não, é que eu fiz uns buracos lá no quintal e vou botar o rapé todinho nesses buracos.
1: Peraí, coronel, mas pra que botar rapé nos buracos?
0: É modo de ver se o petróleo espirra.
1: Mas, coronel, que mentalidade desse homem. Você já viu o petróleo espirrar com rapé, rapaz? Você é doido?
0: Mas seu mané não espirra não, é? Isso é uma desgraça miserável. E hoje eu tô aperreado, seu mané. Hoje eu tô apoquentado com o velho meu pai.
1: Ah, é?
0: Desde que minha mãe morreu, o velho só vive noivando com tudo que é de mulher. Já foi noivo da Chiquinha, a depois noivo da Maroca, a depois noivo com Dona Coló e agora já mudou de mulher.
1: Outra? Mas é, ô coronel, qual é a mulher que ele tem agora?
0: Eu soube que o velho agora tá com vontade de amnésia.
1: Mas, coronel, olha, se ele está com amnésia, então o seu pai perdeu foi a memória.
0: Que nada ele perdeu foi a vergonha.
1: Mas, coronel, escuta, seu pai ainda trabalha?
0: Trabalha, ele agora é maloqueiro.
1: Oxe! Que há, rapaz? Se ele trabalha, como é que pode ser maloqueiro?
0: Ele fabrica mala de viagem e quem fabrica mala é maloqueiro, seu mané.
1: Ó, coronel, eu não vou discutir com você porque é perder tempo. Diga uma coisa, é verdade que você está querendo cantar numa estação de rádio?
0: Tô treinando, seu mané. Já faz 3 dias que eu vou pro cemitério e fico cantando lá nas catacumbas.
1: Que é isso, rapaz? Cantando no cemitério nas catacumbas?
0: É que o diretor da rádio me disse que eu precisava de cantar com aima. E eu tenho aima no cemitério.
1: Mas é danado. Tá vendo, pessoal? Olha o pessoal mangando de você, tá vendo?
0: Que é? Vocês nunca viram ninguém, não? Quem não vai mangar da veinha?
1: Que é isso? Que é isso?
0: Quem é que você quer também?
1: Tenha calma, coronel. Tenha calma.
0: Tô vendo ninguém aí pra estar com kikiki, com ha-ha-ha.
1: Coronel.
0: Bamboi de vadia, porque não vão dar um murrinho lá? Porque não vão trabalhar?
1: Que é isso, coronel?
0: Fica aqui, tudo cheio de cobra fofá, cheio de coisa pra vir mangar dos outros.
1: Coronel, faça um negócio. Olha, o pessoal veio pra aqui que ele queria escutar você cantar alguma coisa, rapaz. Vocês querem cantores?
0: Bem, eu sou cantor e vou cantar. Estão mangando eu porque querem, mas eu vou mostrar a vocês que canto e canto do bom. Eu vou cantar a canção de Pixilinguinha Rosa.
1: Não é Pixilinguinha, não, coronel. É Pixinguinha. Rosa de Pixinguinha. Aquilo é um poema, é a letra de música. É mais
0: então,
1: bonita.
0: Se é Pixinguinha, deve ser da mesma família da Pixilinha.
1: Tá bom. Você é quem sabe.
0: Apoio, mas... eu vou cantar.
1: Cante que eu quero escutar.
0: Lá vai. Precisa... Por favor, fique quieto e respeite a moda lei.
1: Você quer que eu. Quer violão? Algum acompanhamento? Não, canta.
0: Não
1: só.
0: Quer ser que ninguém me acompanhe.
1: Então,
0: não acompanha ninguém, ninguém me acompanha
1: cante,
0: também.
1: Cante.
0: Ou eu vou cantar Rosa. Tu és a divina engraciosa, estratra magistral do amor que foi descosturado e apregado numa cruz das aimas da linda flor que mais já se falou. Minha vida improibida do beija-flor.
1: Eita coisa boa.
0: Se Deus a mostrasse a seu cremente sombiente de luz, amontado numa cela verde e amarela.
1: Eita, coisa linda.
0: O meu carroção junto ao teu vacinado, pregado e multiplicado pelo Zé da Cruz, se fofando, beijo teu.
1: Muito bem, muito bom.

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isso aí, meu compadre velho. Estamos de volta com você no programa Forrozão do 98 até as 7 da noite. Por aqui assim, só trazendo forró, coisa bonita, coisa boa pra você de casa, ligado com a gente, aquele abraço. 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

0: 98 até às 7 horas da noite. Nós estamos por aqui trazendo coisa bonita, coisa boa pra você de casa que está ligado conosco nesse horário. Muito obrigado pela sintonia. Um abraço todo especial para os meus amigos, minhas amigas. Você que se liga com a gente nesse horário, aquele abraço, né? É o programa Foz 98, o melhor programa da Zona Norte, programa das belas músicas, das coisas bonitas que você gosta de ouvir. 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Coisa boa. Vamos embora trazendo a poesia matuta e eu volto já no programa Após Onda 98.
1: Moça rica, tu pergunta por que é que eu não te quero, e eu te respondo, menina, pois sou um sujeito sério. Eu não te quero porque tu nasceste na riqueza e nunca vai te acostumar a viver na minha pobreza. Você tem todo o conforto, vive num fino agasalho. Eu sou um pobre caboclo, só vivo do meu trabalho. É onde cabe o ditado, cada macaco em seu galho. Tu não vai querer deixar tua peruca bonita pra andar com os cabelos presos no laço de fita, e nem trocar a mini saia fininha que nem cambraia por um vestido de chita. Tu nunca te acostumava com a vida do meu sertão. As tuas mãozinhas finas, bonitas como elas são, era capaz de ter nojo dos calos das minhas mãos. Sei que tu não tem coragem de tirar a maquilagem que suja o rostinho seu, tirar dos olhos esse escuro pra andar com eles puro, bonito como nasceu. E depois dessa maquilagem, também a tua linguagem não entendo muito não. Transa, força, brasa, mora, corta essa, curtição. Não sei esse linguajar, porque eu só sei falar a língua do coração. Tu não sabe torrar milho, panha fava, bater pano, cozinhar feijão com lenha, assoprada com abano pra lavareda crescer, e nem tem coragem de ter um menino todo ano. Não sabe andar a cavalo, não gosta de andar a pé, não sabe fazer pamonha, modo tomar com café, não sabe andar na floresta, ah, pois então se não presta, modo ser minha mulher. Depois disso, moça rica, antes tu não me queria. Só depois do carnaval que tu pulasse 3 dias me vem assim tão pachola. Mas cego que vem esmola, muito grande desconfia.

0: tá um peixe depois que estragou a isca. 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E é pura como as fulô dos pés de manjericão.
1: Aí, meu compadre velho, a poesia matuta, que coisa boa. É desse jeito, meu filho, é desse jeito que acontece, viu? 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

0: Um abraço para meu querido amigo Chocolate, que tá ouvindo a gente. Alô, Chocolate! Um abraço para você também, que tá ouvindo a gente, é seu Luiz Ló. É, seu Luiz Ló ouvindo nosso programa e a gente agradecendo de coração, mandando um abraço para ele, também ligado com o Ivan Viana. Aquele abraço todo especial para seu Luiz Ló, onde ele estiver. Mané Lourenço, alô, seu Mané Lourenço, um abraço para você, a dona Maria, ouvindo Ivan Viana e a gente agradecendo de coração. Essa turma boa que sempre liga, que sempre participa e está sempre sintonizado com o nosso programa. Olha, os meus amigos, minhas amigas, vamos trazer mais forró, nós volta já já com você. Segura aí, compadre, velho.
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0: Olha, boa noite, meu amigo. Boa noite, meu amigo. A partir de agora.
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0: Nós estamos juntos no programa Momento da Viola.
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0: O comando desse seu amigo Ivan Viana, nosso na plateia do mês, a gente ficar com você até as 7 horas da noite, trazendo cantoria bonita, coisa boa pra você de casa, você que está ligado com a gente nesse horário. Muito obrigado pela audiência. Abraçar todas as pessoas boas que nesse momento se sentem ligadas no programa Momento da Viola. Abrindo o programa de hoje, vem o nosso saudoso Vitorino Bezerra cantando pra nós no programa Momento da Viola. Ele e Genivaldo Souza irão cantar pra gente no programa. Vamos lá.
1: Valeu.

aí o programa Momento da Viola. Você curtiu esta dupla boa cantando pra nós no programa mais ouvido da Zona Norte? Um abraço a todos os cantadores, todos os amigos da cidade do interior que se liga conosco nesse horário.

Então nós vamos em frente, vamos trazer canção bonita, mais atração para você que está ligado conosco, meus amigos aqui da cidade, todos vocês do interior, as pessoas que gostam da gente, muito obrigado pela audiência. Vamos ver o que nós temos aqui para tocar agora para nós. Um desafio. Zé Cardoso e o saudoso Valditelli irão cantar para nós no nosso programa. Vamos lá, poetas.

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1: Obrigado. Eita, programa bom. Você ouviu aí? É, Sebastião da Silva e Valdir Teles cantaram no programa Jesus. O que tenho bom guardado. Vou mandar um abraço pra minha prima Jovelina Alves, lá na região de Varjota, ouvindo o nosso programa. Um abraço o povo aqui da cidade de Heriotaba, que sempre ouve a gente, os amigos que ajudam o Momento da Viola. Alô, Manel Lourenço, um abraço pra você. Manel Lourenço tá ouvindo a gente todo dia. Um abraço pra ele e todos os seus familiares curtindo a gente. A Manel Lourenço e a Dona Maria. Também quem tá ligado conosco. Deixa eu ver aqui. Seu Raimundo Patriolino, rapaz. Gente boa, tá ouvindo a gente. Seu Raimundo Patriolino e a Dona Raimundinha. Abraço também, nós estamos mandando para meu amigo Batista, lá na Lagoa Grande, que tá ouvindo a gente. Seu Elisiário, meu amigo, também na primeira fase. Um abraço pra ele e a sua esposa. Meu amigo Assis, Cabeça Branca. Luizinho da Carnaúba também, o meu amigo Peta, meu querido amigo Clerton Furtado. O Chicão também tá ligado com a gente. Alô, Chicão, né? Tá ouvindo nós lá no Muquém. E outros amigos, meu amigo Rogério, lá da Vila Campo também, ajuda a gente quando pode, né? Eu agradeço demais esse povo que ajuda sempre no programa Momento da Viola. Eu acredito que eu vou ficar fazendo só o Momento da Viola. O Momento do Forró eu vou deixar para outra pessoa fazer. Vai ficar comigo só o Momento da Viola. Já falei com o diretor, ele ficou de falar com o rapaz aí para ficar fazendo o forró. Tá bom, meu amigo? Sua viola tá bom demais, já dá certo pra gente fazer. Abraço, Tunico, a Dona Regina, ligados com a gente, ouvindo Ivan Viana. Obrigado pela sintonia, Jorge do Tabuleiro também tá ouvindo a gente, aquele abraço. Seu Manel Bandeira e família. Todo esse povo bom, vai um abraço do programa e a gente traz mais uma canção bonita agora, é? Deixa eu ver quem é que vem aqui. Vamos trazer Titico Caetano e Raimundo Caetano cantando pra nós no programa e a gente volta já já. Segura aí.

0: compadre, velho, tá aí, quem tá ligado conosco também, a Gorete Costa, lá no Rio de Janeiro, muito obrigado pela sintonia.
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0: Um abraço aos poetas repentistas que nesse instante estão ligados com a gente em todos os lares, em todos os lugares.
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0: Muito obrigado pela sintonia.
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0: Haverá cantoria no sábado próximo, agora dia 29, lá no Cruzetas Bar, do meu amigo Sérgio Lopes, que está convidando todo o pessoal geral para essa noitada de viola com Ivan Viana e o poeta José Teixeira. Aí um abraço, meu querido amigo Edivan dos Teclados, que está ouvindo o nosso programa. Alô, seu Zé Carlos da Cabaceira, um abraço para você também, toda a sua família curtindo o nosso programa. Seu Chicó, lá na Goiabeira. Alô, seu Chicó, um abraço para você, meu irmão. Agora vem mais uma atração no programa, dois bons poetas cantando para nós: Casei porque não sabia quanto custa o casamento. Vala-me Deus.
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0: Um abraço a meu querido amigo Edinho. O Edinho do Espetinho, rapaz, todo dia tá com o rádio ligado para ouvir a gente. É uma joia de gente, viu? É um cidadão de primeira qualidade. Ele só bota as músicas depois que termina o programa. E a gente agradece ao Edinho de coração. Muito obrigado, meu amigo Edinho. Um abraço pra você. E continue ligado no programa Momento da Viola. Então vamos lá, trazendo essa atração bonita aí que vem. O mote é assim: casei porque não sabia quanto custa o casamento. Vamos lá, poeta.

Momento da Viola, um abraço, poeta José Teixeira, lá no Carnal Bar, que está ouvindo a gente. Obrigado, poeta, um abraço do programa para você. Um abraço ao poeta Antônio Ponte, também ouvindo o nosso programa lá a Meruoca, muito obrigado pela sintonia. Um abraço também, meu querido amigo Erivelto, Erivelton Azevedo. Alô, Erivelton, um abraço, meu irmão. Obrigado pela sintonia, pessoa, gente boa, viu? Erivelton. Mandar um abraço aos poetas Messias da Viola, Nacélio, meu amigo Nonato. Nonato Neto também ouvindo nosso programa. É o Nonato lá na região de Missi, né? Muito bem, muito obrigado, meu amigo, pelo programa. Obrigado, meu amigo Raimundo Braga também. Todos vocês. Luiz Torquato também está ouvindo a gente, obrigado. Obrigado aos cantadores de todos os lados. Raimundo Camilo, alô, poeta Raimundo Camilo. E o poeta também está por lá ouvindo nosso programa, né? Antônio Vilmar, alô, Antônio Vilmar, muito obrigado pela sintonia. Todo esse povo bom, vai um abraço do Momento da Viola a você que está sintonizado com a gente nesse horário gostoso de se ouvir.

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3: Aí, um abraço, meu querido amigo Zé do Louro, gente boa, pessoa maravilhosa ouvindo o nosso programa. A gente abraça com todo carinho esse povo maravilhoso que gosta da gente, né? É isso aí. 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
3: Um abraço pro poeta Daniel Costa, lá na Lapa, né? Na Lapa, município do Graça. E agradecer a ele por ter vindo ouvir a nossa cantoria. São pessoas que gostam realmente da gente e da nossa cantoria. Um abraço de coração, esse povo bom ouvindo a gente.
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3: Te abraçar, Antônio Ailton. Antônio Ailton, lá em Tabuleiro Pires Ferreira, é isso mesmo? É, Antônio Ailton, meu amigo, gente boa. Um abraço pra ele, um abraço pra toda a família lá ligado com a gente.
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3: Ouvindo a gente através da internet, tem muita gente boa, graças a Deus.

Olha, a próxima canção do programa, o filho do compadre Manuel de Oliveira, o Júnior, quer ouvir e oferecer todos os seus amigos e amigas de toda a região. Pede para tocar essa canção bonita e a gente toca no momento da viola. Rio Taba, são 6:38.

programa Momento da Viola, que canção bonita, né? Mandamos para você também, que está sintonizado com a gente. Meu amigo Rogério está ouvindo nosso programa. Alô, Rogério. Meu amigo Jorge Padeiro também está ligado conosco. A dona Maria. Também meu amigo Eliésio também está ouvindo nosso programa. Quem está ligado com a gente é o meu querido amigo Anúncio. Alô, seu Anúncio, um abraço para você. Um abraço para seu Inácio, também o Zé Pereca. Esse povo da Vila Campo, dona Maria José, o Jaime, todos vocês um abraço. Muito obrigado pela sintonia do Momento da Viola. Um abraço para seu Chico Gato, que também está ouvindo a gente. Alô, seu Chico Gato. Um abraço para seu João Inácio, no Barro Vermelho, também ligado conosco. A dona Franci, meu compadre Luiz, também estão ouvindo a gente no São José das Doroteus. A dona Lúcia Calorinda, seu Chico Marques, a dona Franciné. Meu amigo Carlinho Dourados também está ouvindo a gente. Pessoal da rampa de cima, rampa de baixo. Manda um abraço pro Márcio Furtado lá na Cabaceira. Alô, Márcio Furtado. A nossa cantoria na Cabaceira vai ser sábado, viu? Lá no Cruzetas Bar, do meu amigo Sérgio Lopes. Todos vocês se sintam convidados a participar dessa noitada de viola com Ivan Viana e o poeta José Teixeira. Oi, bem, meus amigos de lá de Cabaceira, todos ligados com a gente, muito obrigado pela sintonia. Abraçar vocês aí, convidar todos pra nossa noitada. Alô, seu Zé Carlos da Cabaceira, um abraço pra você. Tá lá ouvindo o nosso programa. Seu Chico Braga. Alô, seu Chico Braga. Meu amigo Braulino, lá no Campo Lindo, também está sendo convidado. Meu amigo Sérgio tá botando na internet. Eu tô botando aqui os avisos no rádio, né? Chamando o povo. Tem tudo pra dar certo. Meu herói foi Lampião, meu repentista foi Jó, meu vaqueiro foi Jacó. Conselho ao filho adulto é a canção que vem chegando agora no programa Momento da Viola.

Aí, canção bonita, aconselho ao filho adulto, pra você que está ouvindo o nosso programa. Muito obrigado pela sintonia. Tem mais e mais canções. Alô, seu João, rapaz, seu João Inácio, tá ouvindo a gente. E a gente agradecendo de coração, mandando um abraço pra ele, lá no Bairro Vermelho, ouvindo o nosso programa. Abraço a Luizinho da Carnaúba, que ouve a gente todos os dias. Abraço também vai para Zé Orlando, meu amigo Zé Profírio, também ouvindo a gente. Obrigado pela audiência e pela sintonia, amiga, do programa.

programa Momento da Viola, que já está chegando os seus momentos finais. Só não resta agradecer a Deus, agradecer a você. E amanhã, se Deus quiser, ainda temos programa até as 7 horas da noite para você, tá bom? Então, nós se encontra amanhã aqui no, na Rádio Agreste FM. Muito obrigado aos meus amigos e até lá, se Deus quiser. Tchau.

0: noite para você que nos acompanha em todo o país.
1: Quinta-feira, 27 de agosto de 2026.
0: Vamos aos destaques do dia.
1: Trabalho e renda.
0: Brasil chega a 103 milhões de pessoas ocupadas entre maio e julho.
1: IBGE revela ainda que taxa de desocupação recua e fica em 5,3% no período. Pablo Mundim.
2: O número de trabalhadores do setor privado com carteira assinada chegou a 39 milhões e 400 mil.
0: Atenção, estudante.
1: Prazo para renegociar dívidas do FIES termina segunda-feira, 31 de agosto. Thaísa Vitória.
3: A iniciativa oferece condições especiais para renegociar contratos firmados até 2017.
0: El Niño deve ganhar força na região norte a partir de setembro.
1: Menos chuvas e temperaturas mais altas podem afetar o abastecimento de água e a navegabilidade dos rios.
0: Estados e municípios são orientados sobre medidas de preparação e resposta ao efeito climático.
1: O cenário também aumenta o risco de incêndios florestais. Luana Karen.
4: Tanto nas cidades quanto no campo, a prevenção é a melhor forma de evitar grandes incêndios.
0: Hoje na apresentação da Voz do Brasil, Luciana Vasconcelos e Luciano Seixas.
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0: 1 milhão de pessoas conseguiram uma vaga no mercado de trabalho nos meses de maio, junho e julho de 2026.
1: A construção civil foi o setor que mais abriu vagas de trabalho, segundo dados da Pesquisa Nacional por Amostra de Domicílios, divulgada hoje pelo IBGE.
0: A taxa de desocupação ficou em 5,3% no trimestre encerrado em julho e caiu 0,5 ponto percentual frente ao trimestre terminado em abril.
2: O número de pessoas ocupadas chegou a 103 milhões e 300 mil trabalhadores, 1 milhão a mais do que no trimestre anterior. Na comparação anual, foram quase 900 mil pessoas a mais trabalhando. A população desocupada caiu para 5 milhões e 800 mil pessoas, uma redução de 503 mil em relação ao trimestre anterior. A queda foi de 0,5 ponto percentual. Segundo o analista do IBGE, William Catruel, a taxa de subutilização da força de trabalho ficou em 13%.
5: As pessoas fora da força de trabalho diminuiu e também o contingente de pessoas desalentadas, ou seja, aquelas que desistiram de procurar algum emprego, ou se achavam muito velhas, ou se achavam muito jovens, ou por acharem que não há uma ocupação na região próxima. Isso vem diminuindo e foi o que aconteceu nesse trimestre mais uma vez.
2: O número de trabalhadores do setor privado com carteira assinada chegou a 39 milhões e 400 mil. O rendimento médio real do trabalhador ficou em R$ 3.762. Reportagem Pablo Mundim.
1: Farmacêutica, médica, de fertilizantes, biocombustíveis.
0: Áreas de cooperação entre Brasil e Índia.
1: É o que prevê um documento assinado hoje entre os dois países.
6: O documento assinado nesta quinta-feira pela Agência Brasileira de Promoção de Exportações e Investimentos, a APEX, e a Confederação da Indústria Indiana, prevê um intercâmbio de informações sobre os mercados dos dois países, o compartilhamento de boas práticas, a promoção de feiras e o incentivo à internacionalização de pequenas e médias empresas, além de promover projetos conjuntos de atração de investimentos e facilitação de negócios entre Brasil e Índia. O ministro do Desenvolvimento, Indústria, Comércio e Serviços, Márcio Elias Rosa, diz que há interesses comuns em setores estratégicos.
7: É o caso do setor farmacêutico, é o caso de bioenergia, de biocombustíveis, é o caso de fertilizantes.
6: A Índia é atualmente o 10º principal destino das exportações brasileiras, enquanto o Brasil é o 26º maior fornecedor do mercado indiano. No ano passado, as exportações brasileiras para a Índia somaram quase 7 bilhões de dólares. O petróleo bruto aparece como principal produto vendido pelo Brasil ao país asiático. Reportagem Gabriela Noronha.
0: Universitários, fiquem de olho na data.
1: Termina segunda-feira o prazo para renegociar dívidas do FIES, o Fundo de Financiamento Estudantil.
0: Podem participar aqueles que firmaram contrato até 2017.
3: Estudantes com dívidas nos contratos do FIES, o Fundo de Financiamento Estudantil, tem até segunda-feira, 31 de agosto, para pedir a renegociação. A iniciativa oferece condições especiais para renegociar contratos firmados até 2017 e que já estavam na fase de pagamento em maio deste ano. Podem participar estudantes em dia ou com parcelas em atraso, inclusive aqueles com restrição no nome. Após a formalização da renegociação e o pagamento da parcela de entrada, ocorre a retirada do nome do estudante e dos fiadores desses cadastros, quando aplicável. Os descontos e as opções de parcelamento mudam conforme a situação de cada dívida e o perfil do estudante. A renegociação pelo Desenrola FIES deve ser realizada junto ao Banco do Brasil ou à Caixa Econômica Federal. A solicitação pode ser feita pelos canais digitais das instituições financeiras ou presencialmente nas agências. Mais informações estão disponíveis no site do Ministério da Educação, em gov.br/MEC. Thaisa Vitória para a Voz do Brasil.
1: A partir de setembro, o fenômeno do El Niño deve atingir o país de forma mais intensa, segundo especialistas que trabalham na previsão de eventos climáticos.
0: Para a região norte, são previstos períodos de chuvas abaixo da média e temperaturas acima da média.
1: Isso pode trazer impactos na disponibilidade de água, dificultar a navegabilidade dos rios e o acesso a comunidades, além do aumento do risco de incêndios.
0: Para discutir medidas de preparação diante desse cenário, gestores da região norte tiveram reunidos hoje com representantes do governo.
1: A ideia é orientar estados e municípios sobre o planejamento de ações e o acesso a recursos federais.
8: A previsão é que o El Niño se apresente ainda mais forte neste ano, com consequências mais graves entre os meses de setembro e novembro. No norte e nordeste, a previsão é de seca. Em reunião com jornalistas, a ministra do Meio Ambiente e Mudança do Clima em exercício, Ana Flávia Franco, disse que a preocupação é com os incêndios, principalmente na região amazônica.
9: Identificamos vários focos de queimadas, especialmente na região norte, e deve se intensificar entre os meses de setembro e novembro. É uma região extremamente vulnerável e é uma região que significa para o equilíbrio climático do planeta. E nesse sentido, merece ter uma atenção bastante especial.
8: Entre as medidas previstas diante dos possíveis impactos do El Niño e das mudanças climáticas, estão ações relacionadas à segurança hídrica, ao abastecimento de energia elétrica e à prevenção de desastres em áreas urbanas. A ministra da Casa Civil, Miriam Belchior, destacou a importância da atuação integrada entre os entes federativos.
9: Não conseguimos sozinhos de Brasília resolver todas as questões e identificar todos os problemas. Por isso, é importante que os municípios desenvolvam planos de contingência, mapeamento das áreas de risco, também para a gente poder emitir os alertas e mobilizar as equipes locais de defesa civil. Em relação aos recursos hídricos, a priorização de quais são os usos essenciais se tiver a escassez.
8: Também são previstas medidas de monitoramento relacionadas ao abastecimento de combustíveis e alimentos, a atuação da Força Nacional do SUS e a criação de salas de situação para o acompanhamento de temas como incêndios, saúde, estiagem e energia. Reportagem Márcia Fernandes.
0: E a população pode ajudar a prevenir incêndios em áreas urbanas e remotas.
1: Vamos saber na reportagem quais cuidados devem ser tomados para evitar que o fogo se alastre nessa época.
10: Escassez de chuva, vegetação seca e temperaturas altas. A combinação ideal para o surgimento de incêndios. Tanto nas cidades quanto no campo, o período exige cautela da população. Entre as recomendações do Corpo de Bombeiros está não atear fogo em terrenos como forma de limpeza do ambiente. Não colocar fogo em restos de poda, entulho ou lixo. Não jogar restos de cigarro acesos nas vias públicas e não soltar fogos de artifício ou fazer fogueiras próximo a locais com vegetação seca. O capitão Jean Charles, porta-voz da Operação Verde Vivo do Corpo de Bombeiros do Distrito Federal, destaca que a prevenção é a melhor forma de evitar grandes incêndios.
11: Na prevenção, a gente inclui a vigilância. Se houver alguém cometendo um incêndio, iniciando um incêndio, ou com suspeita, que a pessoa possa fazer a denúncia. Use os canais da cidade, segurança de cada cidade, os números de telefone da polícia, corpo de bombeiros, e faça a denúncia. Porque se cada um fizer a sua parte prevenindo e denunciando aqueles que tiverem com comportamento errado nesse sentido, todos vamos ganhar.
10: Com a possibilidade de intensificação do El Niño nos próximos meses, os cuidados devem ser reforçados. A perspectiva é de aumento do risco de incêndios florestais, especialmente na Amazônia, no Cerrado e na Caatinga. Nas áreas rurais, o uso do fogo para manejo do solo deve ter autorização dos órgãos ambientais do município ou do estado. Também é possível fazer a queima prescrita em ambientes naturais para evitar a propagação de incêndios florestais. Esse tipo de queima também só pode ser feita com orientação e autorização dos órgãos ambientais. Ao primeiro sinal de incêndio, a recomendação é ligar para o Corpo de Bombeiros no 193. Reportagem Luana Karen.
0: O trabalho de restauração do Cerrado, desenvolvido pela iniciativa Araticum, ganhou reconhecimento internacional.
1: O projeto foi escolhido pela Organização das Nações Unidas como uma das iniciativas de referência de restauração mundial.
12: A Araticum foi criada em 2020 para promover a restauração do Cerrado, o segundo bioma do Brasil que abrange mais de 2 milhões de quilômetros quadrados do território nacional e já perdeu mais de 50% de sua vegetação nativa. A iniciativa reúne diferentes setores e busca integrar a ciência aos conhecimentos de povos indígenas, comunidades tradicionais e agricultores familiares para ações relacionadas à conservação da água, do clima e da sociobiodiversidade. Daniel Vieira, pesquisador da Embrapa Recursos Genéticos, fala sobre o trabalho que é desenvolvido.
13: Conservar o cerrado de pé, passando por recuperar o cerrado da melhor maneira possível, tentar trazer o cerrado de volta, passa por uma agricultura sustentável dentro das áreas de agricultura e pastagem. Conservação do solo.
12: O reconhecimento da iniciativa Araticum Restauração do Cerrado Brasileiro como uma das iniciativas de referência da restauração mundial pela Organização das Nações Unidas aconteceu nesta quarta-feira durante a 17ª sessão da Conferência das Partes da Convenção das Nações Unidas de Combate à Desertificação na Mongólia. Para a Embrapa Recursos Genéticos e Biotecnologia, responsável pela rede, o reconhecimento internacional demonstra que a ciência brasileira está alinhada aos compromissos nacionais e os esforços coletivos de restauração para produzir soluções voltadas ao enfrentamento da crise climática e da perda de sociobiodiversidade. Reportagem Luciana Colares de Holanda.
0: Estão abertas até o dia 10 de setembro as inscrições para a terceira edição do Prêmio Mulheres e Ciência.
1: A iniciativa dá visibilidade às contribuições de pesquisadoras brasileiras para o desenvolvimento científico e tecnológico do país.
0: Acompanhe na reportagem de Graziele Bezerra.
14: A engenheira agrônoma Maria Ângela Hungria começou a se interessar por ciência ainda na infância, incentivada pela avó, que transformava as brincadeiras de criança em experiências.
15: Ela via comigo, ela fazia experiências no fundo do quintal, ela viu que eu tinha esse interesse. Eu decidi que ele tinha que ser uma microbiologista.
14: Hoje, ela atua como pesquisadora na Embrapa Soja e se tornou uma das referências mundiais em biotecnologia do solo. Maria Ângela foi uma das vencedoras na primeira edição do Prêmio Mulheres e Ciência, promovido pelo Conselho Nacional de Desenvolvimento Científico e Tecnológico, CNPq. O trabalho mostrava o uso de biológicos na agricultura, como bactérias e fungos benéficos, em substituição aos fertilizantes químicos.
15: E eu realmente passei toda a minha vida tentando provar e desenvolver pesquisas para fazer os biológicos viáveis para uma agricultura altamente produtiva, mais sustentável. No Brasil, a gente quer ser cientista é muito difícil, sabe? O que a gente tem que vencer as barreiras para fazer ciência é muito difícil.
14: O Prêmio Mulheres e Ciência valoriza a produção científica feminina e incentiva ambientes acadêmicos e científicos mais inclusivos. A diretora de Cooperação Institucional Internacional e Inovação do CNPq, Dalila Andrade Oliveira, explica as quatro categorias de premiação.
16: Incentivo hoje são as jovens estudantes de ensino médio, que a gente já tem de começar a despertar quando ainda nem fizeram opção pela carreira acadêmica. Na categoria estímulo, são pesquisadoras que já estão inseridas no campo científico e que a gente espera que o prêmio dê a elas maior visibilidade. E a terceira faixa individual é a faixa da trajetória. O que esse prêmio faz é reconhecer essa trajetória. E aí a quarta faixa premia as universidades que adotam políticas de valorização da equidade de gênero.
14: As inscrições do prêmio estão abertas até 10 de setembro em gov.br/CNPq. Reportagem Graziele Bezerra.
1: E vamos continuar falando de oportunidades na área de pesquisa e ciência.
0: Estão abertas as inscrições para dois editais que financiam pesquisas aplicadas ao setor produtivo, entre elas a área de inteligência artificial.
1: O primeiro edital oferece bolsas para graduandos em parceria com a iniciativa privada, instituições de governo e entidades do terceiro setor.
0: Já o segundo é o programa Recursos Humanos em Áreas Estratégicas, Pesquisador na Empresa.
17: O primeiro edital do CNPq, em parceria com a CAPES, faz parte do Programa de Mestrado e Doutorado para Inovação 2026. A iniciativa oferece bolsas para graduandos. O objetivo é estimular a realização de pesquisas de mestrado e doutorado em universidades brasileiras, em parceria com a iniciativa privada, instituições de governo e entidades do terceiro setor. A diretora de Cooperação Institucional Internacional e Inovação do CNPq, Dalila Andrade Oliveira, falou sobre o programa.
16: O objetivo mesmo dessa chamada é desenvolver inovação lá na ponta. Então, o que a gente quer, na realidade, é colada numa agenda de inovação com o país, que tem muito a ver com o que a gente está buscando aí em termos de elevar a capacidade inovadora do país.
17: Já o segundo edital é para o programa Recursos Humanos em Áreas Estratégicas, Pesquisador na Empresa. Este ano será direcionado especialmente para a área de inteligência artificial. É o que explica a diretora de Cooperação Institucional Internacional e Inovação do CNPq, Dalila Andrade Oliveira.
16: São 50 milhões de reais para financiar pesquisas em inteligência artificial em empresas inovadoras, startups.
17: Márcia Mortari é professora e pesquisadora da Universidade de Brasília, UNB, e já participou do Programa de Recursos Humanos.
18: Eu acho que isso que é a grande vantagem, né? Você fixar pessoas altamente qualificadas para estar trabalhando na empresa.
17: Os interessados em participar do Programa Recursos Humanos em Áreas Estratégicas Pesquisador na Empresa têm até o dia 9 de outubro para enviar a proposta para o CNPq. Já o prazo para o envio das propostas do Programa de Mestrado e Doutorado para Inovação é 11 de dezembro. O endereço é gov.br/CNPq. Reportagem Alisson Machado.
1: E hoje tem estreia aqui na Voz do Brasil com o quadro Ciência na Prática.
0: Toda semana vamos mostrar como a ciência impacta diretamente a vida da população num bate-papo direto e descomplicado.
1: Hoje vamos falar de algo que parece coisa de filme: a pele da tilápia sendo usada no tratamento de ferimentos e queimaduras. Ciência na Prática.
19: Pesquisa 100% brasileira está inovando o campo da tecnologia médica para o tratamento de feridas e queimaduras graves.
20: Eu sou Edmar Maciel Lima Júnior, médico, cirurgião plástico, coordenador geral da pesquisa da pele e da tilápia na Universidade Federal de Ceará. O grupo da gente viu que até hoje no Brasil não havia nenhuma pele animal registrada na Anvisa, que a tilápia é o peixe mais consumido no Brasil e o segundo maior do mundo. Além de ser um animal de água doce, tem menos risco de transmissão de doença, e a pele é um produto de descarte da piscicultura que contamina o meio ambiente. E aí, quando iniciamos os estudos, detectou-se que a pele da tilápia tem uma proteína importantíssima na cicatrização, e esse foi o start para todo o início e desenvolvimento da pesquisa.
19: Que antes era descartado no manejo de peixes, hoje virou um recurso inovador para cuidados médicos que tem despertado interesse até de instituições internacionais.
20: São 406 pesquisadores, 23 coordenadores de área. Hoje nós temos 48 artigos publicados no Brasil e fora. Ganhamos 27 prêmios em primeiro lugar e temos instituições tanto no Ceará como no Brasil e no mundo, haja visto como temos o Butantan, a Fiocruz, a própria NASA já fez parceria de pesquisa com a gente.
19: Acompanhe a pesquisa na página da Universidade Federal do Ceará. E esse foi o Ciência na Prática, com produção de Warby Calil e edição de Edinaldo Júnior. E nosso encontro com o Saber Científico volta na próxima semana. Até lá.
0: Você sabe o que são bioinsumos? São produtos de origem biológica que podem ser usados na agricultura para ajudar no controle de pragas, na nutrição das plantas e na melhoria do solo.
1: E para incentivar esse tipo de prática na agricultura familiar, o Banco Nacional de Desenvolvimento Econômico e Social vai apoiar a produção mais sustentável.
0: Interessados podem se inscrever até 31 de agosto.
4: Por meio de uma chamada de projetos, o BNDES, Banco Nacional de Desenvolvimento Econômico e Social, vai disponibilizar 40 milhões de reais para apoiar a produção de bioinsumos por cooperativas e associações de agricultores familiares. Os recursos poderão ser destinados à implantação ou estruturação de unidades de produção industriais ou semi-industriais de bioinsumos para uso próprio, utilizando processos de biotecnologia. O objetivo da iniciativa é estimular a produção de insumos de origem biológica para uso próprio pela agricultura familiar na produção de alimentos saudáveis. Como explica a gerente do Departamento de Inclusão Produtiva e Educação do BNDES, Raquel Zanon.
21: Os bioinsumos, eles podem ser, por exemplo, micro-organismos, predadores naturais de pragas e de extratos vegetais que contribuem para o crescimento e para a saúde dos sistemas agrícolas. O seu uso, ele está associado a práticas agrícolas mais sustentáveis e à segurança alimentar.
4: Mais informações sobre a chamada de projetos estão disponíveis no site bndes.gov.br/bioinsumos. Reportagem André de Barros Lima.
1: Profissionais da segurança pública poderão participar em setembro do Dia C da Capacitação de Gênero.
0: A formação vai abordar temas como atendimento humanizado sem revitimização, medidas protetivas de urgência e avaliação de risco em casos de mulheres vítimas de violência.
1: O curso será realizado no dia 2 de setembro de forma presencial nas 27 capitais do país.
0: A coordenadora-geral de Garantia de Direitos e Acesso à Justiça do Ministério das Mulheres, Ana Maria Martins, detalha a capacitação.
22: Essa formação foi pensada para todos os profissionais da segurança pública, corpo de bombeiros, policiais civis, militares, as perícias, e a ideia é que a gente consiga incorporar justamente a perspectiva de gênero, a sensibilização desses profissionais da segurança pública no atendimento às mulheres em situação de violência.
1: As inscrições encerram no dia 28 de agosto e podem ser feitas pelos sites gov.br/MJ ou então gov.br/mulheres.
0: Empresas e representantes do setor de inovação podem participar da escuta de mercado sobre o projeto Nuvem Brasileira.
1: A audiência pública virtual ocorre no dia 3 de setembro, às 10 horas da manhã.
0: O projeto prevê uma solução nacional para armazenamento e processamento seguro de dados da administração pública, com infraestrutura e gestão brasileira.
1: As contribuições do setor podem ajudar a definir alternativas técnicas e contratuais para a implantação da Nuvem Brasileira.
0: Para participar e para obter mais informações, acesse abdi.com.br/nuvem brasileira.
1: E essas foram notícias do governo federal.
0: Uma realização da Secretaria de Comunicação Social da Presidência da República.
1: Fique agora com as notícias do Poder Judiciário.

0: A demanda do CNJ destaca a prevenção após 20 anos da Lei Maria da Penha.
1: TSE e Google fecham parceria para ampliar proteção contra uso indevido de IA nas eleições.
0: Para o STJ, concordância expressa de proprietária autoriza a cobrança de taxas por condomínio irregular.
1: Boa noite, eu sou o Arthur Filho.
0: E eu sou Walter Lima.
1: Supremo Tribunal Federal retoma julgamento de ação sobre o acesso de autoridades à região. Registros de conexão de usuários da internet.
0: O caso trata de regras de acesso a dados de IP de usuários. O endereço de IP é um número que identifica a conexão usada por um dispositivo para acessar a internet.
1: Jornada do CNJ destaca prevenção após 20 anos da Lei Maria da Penha.
0: O evento é promovido desde a vigência da Lei Pablo Lemos.
2: O Fórum Nacional de Enfrentamento à Violência contra a Mulher foi aberto hoje em Campo Grande, Mato Grosso do Sul. Um dos pontos discutidos é saber qual é a razão da violência contra a mulher. Ao fim da jornada de 2 dias, o Conselho Nacional de Justiça vai fazer um documento estratégico com propostas concretas para o aprimoramento da política judiciária nacional de enfrentamento à violência contra as mulheres.
1: A Associação de Moradores em Parcelamentos Irregulares pode cobrar taxas condominiais quando proprietários concordarem expressamente por escrito com a obrigação.
0: Essa conclusão é do Superior Tribunal de Justiça, o STJ. Fátima Uchoa.
3: Um condomínio constituído em parcelamento irregular no Distrito Federal ajuizou ação de cobrança contra uma condômina para receber o pagamento de cotas referentes a cerca de 5 anos. Ao reformar a sentença, o Tribunal de Justiça do DF entendeu que a cobrança era válida diante da assinatura da proprietária do imóvel concordando com as taxas. E a terceira turma do STJ manteve o entendimento, avaliando que o consentimento voluntário torna legítima a exigência das contribuições e afasta a aplicação de precedentes do Supremo Tribunal Federal e do próprio STJ, os quais proíbem a cobrança de taxas de pessoas que não aderiram à associação. O relator foi o ministro Vilas Boas Cueva.
1: O Emprega Lab foi instalado em Mato Grosso do Sul nesta quinta-feira.
0: A iniciativa é um dos pilares da pena justa e emprega do Conselho Nacional de Justiça, Rossini Gomes.
4: O Mato Grosso do Sul se tornou o 10º estado brasileiro a instalar o Emprega Lab. O lançamento foi no Tribunal Regional do Trabalho da 24ª Região, em Campo Grande. O objetivo

0: Guilherme Firmino tem mais informações.
1: Desenvolvida pelo YouTube, a tecnologia é capaz de identificar conteúdos gerados por inteligência artificial que reproduzem imagens de uma pessoa. A ferramenta permitirá que os próprios candidatos acompanhem a utilização de sua imagem no ambiente digital, podendo identificar, analisar e, se houver uso indevido de imagem, solicitar a remoção do conteúdo. O presidente do TSE destacou que a parceria representa um esforço conjunto para preservar direitos fundamentais no ambiente digital e fortalecer a confiança no processo eleitoral.
2: Justiça condena o estado do Maranhão a recuperar casarão histórico no centro da capital, em São Luís.
0: Decisão atende a pedidos do Ministério Público Federal, Sabrine Menezes.
3: Com a decisão, o estado do Maranhão tem até 3 meses para apresentar ao IFAM e executar um projeto de obras emergenciais para eliminar os riscos estruturais e conter a deterioração da fachada e da cobertura do casarão, localizado na Rua Portugal. Já o projeto de recuperação integral deve ser executado em até 6 meses. Além disso, o estado deve manter a vigilância patrimonial contínua do imóvel, para evitar invasões, ocupações irregulares e novos danos. Em caso de descumprimento das obrigações, a multa é de R$ 1.000 por dia.
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2: A você, uma boa noite.
0: E até amanhã.

0: Groba.
1: E eu sou Humberto Pinheiro.
0: E estes são os destaques de hoje do Jornal do Senado, que começa agora.
1: Congresso antecipa a comissão mista para analisar fim da chamada taxa das blusinhas.
0: Fies pode ter desconto maior para médicos que trabalham em áreas sem atendimento.
1: Pesquisa data Senado. Brasileiras sofrem violência, mas não se reconhecem como vítimas.
0: Boa noite.
1: Boa noite.
0: Para atrair médicos para regiões onde faltam profissionais, um projeto em análise no Senado propõe aumentar o desconto na dívida do Fies a quem trabalhar nessas áreas.
1: A ideia é transformar o abatimento da dívida em um incentivo para levar mais médicos aos locais onde a população mais precisa de atendimento pelo SUS. Quem traz os detalhes é a repórter Patrícia Oliveira.
2: Mais de 60% dos médicos do país estão concentrados em 48 municípios e em capitais com mais de 500 mil habitantes, deixando outras áreas, especialmente na região norte, com escassez de profissionais. Um projeto do senador Dr. Irã, do Progressistas de Roraima, propõe que médicos formados com financiamento do Fies descontem até metade do valor da parcela mensal da dívida quando trabalharem na rede pública em áreas com falta e dificuldade de reposição ou retenção desses profissionais, consideradas prioritárias pelo Ministério da Saúde. Hoje, o Fies já permite abatimento da dívida para médicos que atuam por pelo menos um ano em equipes de saúde da família e em outros grupos específicos que atendem essas regiões. O projeto amplia o benefício para todos os médicos, inclusive especialistas, que trabalharem nos serviços públicos dessas localidades. Para o senador, a proposta, que está pronta para votação na Comissão de Assuntos Sociais, pode reduzir a dívida dos profissionais e levar médicos para onde eles são mais necessários.
3: Damos um alívio grande ao jovem médico que muitas vezes sai da faculdade com uma dívida enorme e, ao mesmo tempo, levamos mais profissionais às estruturas hospitalares, às UBSs, enfim, a todas as estruturas de atendimento do nosso gigante SUS, reforçando o acesso às pessoas que mais preciso nos encontros desse país.
2: Se for aprovado na Comissão de Assuntos Sociais, o projeto ainda será analisado pela Comissão de Assuntos Econômicos.
0: E a Comissão de Direitos Humanos vai criar um grupo de trabalho sobre a suspensão pela Anvisa de um remédio para a distrofia de Duchenne.
1: Essa distrofia muscular é uma doença genética rara e progressiva que causa perda de força dos músculos. A reportagem é de Márcio Maturana.
4: A Comissão de Direitos Humanos fez uma audiência pública com especialistas e famílias de pacientes para debater a situação regulatória do medicamento. Débora Racelli, mãe do paciente Raul, de 6 anos, disse que o Elevides é a esperança das famílias.
5: A

0: Aproximadamente no Brasil, temos 15 meninos medicados, como já foi falado. 1.200 meninos no mundo receberam o tratamento através de estudos e via comercial. Eles estão bem, eles estão crescendo, eles estão vivendo, eles estão indo pra escola, eles estão indo brincar. Pode não ter os melhores ganhos no gráfico, mas a doença parou, a doença estabilizou, a doença tá dando respiro para que eles sejam crianças.
1: O diretor da Anvisa, Daniel Pereira, explicou que a decisão da agência não é definitiva.
2: Não há decisão imutável por parte da agência. As decisões da agência, elas são feitas conforme os dados que a gente tem no momento, conforme os dados que a gente recebe, conforme os dados que a gente consegue, né, avaliar.
1: O medicamento é aplicado em dose única e os pacientes são acompanhados com relatórios periódicos. O laudo definitivo sobre a eficácia do remédio deve ser concluído em 2031. A senadora Damaris Alves, do Republicanos do Distrito Federal, que é presidente da Comissão de Direitos Humanos e coordenou o debate, anunciou que vai criar um grupo de trabalho para buscar uma solução no caso do medicamento Elevides.
3: A comissão mista que analisa a medida provisória que zera o imposto de importação sobre compras de até 50 dólares em plataformas virtuais se reúne amanhã para eleger o presidente. Conhecida como taxa das blusinhas, a MP também autoriza o ministro da Fazenda a alterar as alíquotas do imposto de importação sobre remessas postais internacionais. Para compras de até 50 dólares, a alíquota poderá ser reduzida a zero. Já para remessas de até 3 mil dólares, poderá chegar a 30%.
4: O deputado Reginaldo Lopes, do PT de Minas Gerais, foi indicado pelo presidente da Câmara, Hugo Mota, para presidir a comissão. A indicação do relator caberá ao Senado. O parlamentar defendeu a aprovação rápida da MP, que perde a validade no dia 8 de setembro.
5: Nós vamos debater e fazer um grande diálogo com todos os setores econômicos da indústria brasileira, com os parlamentares, senadores, e vamos sim defender a aprovação imediata deste direito do povo brasileiro de poder ter isenção nas suas compras internacionais até 50 dólares.
3: Violência contra a mulher ainda é uma realidade no Brasil e muitas brasileiras não reconhecem como violência situações de agressão que vivenciam no dia a dia.
4: Os dados estaduais da mais recente pesquisa nacional do Data Senado revelam diferenças na percepção da violência de gênero entre os estados e mostram como essa falta de reconhecimento pode dificultar a denúncia e a busca por ajuda. A reportagem é de Raíssa Abreu.
6: A distância entre a violência vivida e a declarada é uma das principais conclusões da pesquisa. Em Alagoas, 36% das mulheres relataram situações de violência sem identificá-las como violência doméstica ou familiar. No Paraná e em São Paulo, esse índice foi de 25%. O presidente do Senado, Davi Alcolumbre, disse em nota que divulgar dados por estado ajuda a entender o problema em profundidade e aumenta a chance de combatê-lo. O coordenador do Data Senado, José Henrique Varanda, disse que o objetivo não é criar um ranking entre os estados.
7: O detalhamento estadual é muito mais importante não para criar um ranking, mas para identificar as necessidades de cada localidade. A gente olha para esses números, a gente vê que ainda estamos assim muito aquém da realidade.
6: A 11ª edição da Pesquisa Nacional de Violência contra a Mulher ouviu 21.641 mulheres nos 27 estados e no Distrito Federal. A pesquisa é uma parceria do Data Senado com o Observatório da Mulher contra a Violência.
8: Eleições 2026.
3: O programa Seu Voto Importa, da Justiça Eleitoral, vai oferecer transporte a eleitores com mobilidade reduzida.
4: A solicitação deve ser feita até 14 de setembro, 20 dias antes da data da eleição. Repórter Pedro Pincer.
9: Eleitoras e eleitores que necessitarem de apoio para se deslocarem até seus locais de votação nas eleições de 2026 contarão com um serviço de transporte individual gratuito. O programa Seu Voto Importa, do Tribunal Superior Eleitoral, Federal busca reduzir as barreiras físicas ao exercício do voto e promover a inclusão de grupos historicamente vulnerabilizados. E foi inspirado em experiências desenvolvidas por tribunais regionais, como o de Pernambuco. Assessor de planejamento do órgão, Acácio Leite, explicou como o seu voto importa funciona na prática.
10: Então, nós transportamos eleitores com deficiência visual, deficiência auditiva, paralisia cerebral, síndrome de Down, autismo, deficiência física, todos os tipos de deficiência nós atendemos. No dia das eleições, vai buscar esse eleitor em casa, leva ele para votar até o local de votação e traz ele de volta até a casa dele com toda a segurança e com um apoio técnico bem interessante.
9: A solicitação pode ser apresentada pelo próprio eleitor ou, quando necessário, por seus representantes legais ou de apoio. O pedido pode ser feito presencialmente, diretamente no cartório eleitoral da zona correspondente ou por canais remotos e eletrônicos até 14 de setembro.
3: E amanhã, sexta-feira, começa o horário eleitoral gratuito das eleições 2026. As emissoras de rádio e TV devem destinar tempo para que os candidatos e candidatas divulguem as propostas de campanha para os cargos de presidente da República, deputado federal, governador, senador e deputado estadual ou distrital, no caso do Distrito Federal.
4: A propaganda eleitoral gratuita será veiculada de segunda a sábado com 50 minutos diários em rede, divididos dois blocos de 25 minutos no rádio e na TV. Além disso, 70 minutos serão destinados a inserções de 30 e 60 segundos distribuídas ao longo do dia. O horário eleitoral deve ocorrer até o dia 1º de outubro, 3 dias antes da realização do primeiro turno. Com a edição de Paula Groba e trabalhos técnicos de Eliseu Caires, o Jornal do Senado fica por aqui. Acompanhe agora as notícias da Câmara dos Deputados. Boa noite.
3: Boa noite e até amanhã.

0: naves em caminhões.
1: Boa noite. Uma comissão da Câmara aprovou a instalação de faróis auxiliares em caminhões. A repórter Maria Neves explica por que a medida foi considerada necessária.
2: A Comissão de Viação e Transportes da Câmara dos Deputados aprovou o projeto do deputado Rodrigo Dazaele, do PL do Mato Grosso, que permite a instalação de faróis auxiliares em caminhões que circulam em áreas privadas. Pelo texto, veículos de transporte de carga utilizados em atividades agropecuárias, florestais, industriais e logísticas poderão ter luzes adicionais, desde que elas possam ser desligadas manualmente para circular em vias públicas. Na opinião do relator, deputado Zé Trovão, do PL de Santa Catarina, a mudança evita que os motoristas sejam punidos simplesmente por terem o equipamento no caminhão. Ele também defende que a iluminação adicional vai tornar a direção de caminhões mais segura.
3: Nós temos hoje muitos veículos que transitam em propriedades rurais, em áreas que são 500, 600, até 1000 quilômetros ou mais, em estradas precárias, estradas de chão. E essas estradas, elas não têm iluminação de nenhum tipo. Às vezes o cara tá transitando, quando ele vê, ele tá em cima de um animal, de um boi, de um cavalo ou de um animal silvestre e acaba acontecendo um acidente. Se ele tem as lâmpadas auxiliares, ele consegue ter um foco maior, mais longe desses animais, dessas estradas.
2: Pelo texto aprovado, o condutor que trafegar por via pública com iluminação auxiliar ligada incorrerá infração grave a ser punida com multa e retenção do veículo para regularização. Uma pesquisa realizada pela Fundação Instituto de Pesquisas Econômicas e a Secretaria Nacional de Trânsito apontou que caminhões e ônibus respondem por aproximadamente 4% dos veículos em circulação no país. Isso corresponde a cerca de 4.900.000 veículos. A proposta que permite a instalação de faróis auxiliares em caminhões ainda será analisada pela Comissão de Constituição e Justiça. Da Rádio Câmara de Brasília, Maria Neves.
4: Transportes.
1: Júlio Arco Verde, do PP do Piauí, apoia a proposta que muda as regras de cobrança do IPVA. O texto estabelece a alíquota máxima de 1% sobre o valor venal dos veículos e determina que os estados possam conceder descontos para modelos menos poluentes.
5: A proposta considera exclusivamente o peso de fábrica do veículo, em vez do valor de mercado, para o cálculo do IPVA. Júlio Arco Verde acredita que a medida torna a cobrança do imposto mais justa e alinhada a modelos adotados em outros países.
1: Embalagens de produtos industrializados não poderão exibir fotos de componentes que não fazem parte da receita. É o que determina o projeto de Félix Mendonça Júnior, do PDT da Bahia, segundo o qual as ilustrações orientam mais a decisão de compra do que a leitura da lista de ingredientes.
5: Além disso, o projeto de Félix Mendonça Júnior prevê que a Anvisa estabeleça o teor mínimo de ingredientes, como chocolates, frutas e queijos, para destaque nas embalagens, seguindo padrões internacionais de composição e denominação de alimentos.
4: Direitos humanos.
1: Gervásio Maia, do PCdoB da Paraíba, defende a aprovação de projeto que obriga academias a trazer informações e instruções em braille nos equipamentos. Relator da matéria na Comissão de Constituição e Justiça da Câmara, o deputado afirma que o objetivo é ampliar a autonomia das pessoas com deficiência visual.
5: Gervásio Maia argumenta que a adaptação promove a inclusão desse público nas atividades físicas, contribuindo também para a redução do risco de acidentes durante a prática dos exercícios.
1: A alteração no Estatuto do Índio vai garantir a disponibilidade de intérpretes de línguas de povos originários em atendimentos públicos a indígenas. A relatora da matéria na Comissão da Amazônia, deputada Dilvanda Faro, do PT do Pará, pede urgência na aprovação do texto.
5: Dilvanda Faro explica que a medida amplia o acesso a direitos e a serviços essenciais, priorizando a contratação de intérpretes das próprias comunidades para facilitar a comunicação e evitar a criação de cargos permanentes.
4: Justiça.
1: Devedores de pensão alimentícia podem ser proibidos de entrar em estádios de futebol e outros eventos esportivos. A restrição está prevista em um projeto apresentado por Rodrigo Gambale, do Podemos de São Paulo.
5: A proposta exige que os organizadores dos eventos barrem os inadimplentes na entrada, inclusive por biometria. Rodrigo Gambale acredita que a medida protege crianças e adolescentes e dá mais agilidade à cobrança das pensões.
4: Segurança Pública.
1: Alexandre Leite, do União de São Paulo, propõe aumentar a pena para quem fizer falsa acusação de violência doméstica e familiar. O deputado explica que a ideia é alterar o Código Penal para endurecer a punição do crime de denunciação caluniosa.
5: O texto também prevê que a concessão de medida protetiva com base em denúncia falsa passe a configurar o crime de denunciação caluniosa. Alexandre Leite afirma que a medida busca preservar a credibilidade do sistema de proteção às vítimas e punir quem agir de má fé.
4: Desenvolvimento Regional.
1: Projeto de Domingos Neto, do PSD do Ceará, busca ampliar a utilização do reuso de água e da dessalinização em regiões afetadas pela seca. O deputado também inclui no texto incentivos de financiamento para projetos que adotarem essas tecnologias.
5: Domingos Neto explica que a iniciativa facilita o acesso a financiamentos para projetos que promovam fontes complementares de abastecimento de água. Ele acrescenta que a medida prioriza a eficiência do uso da água, além de preservar os mananciais.
4: Trabalho.
1: Os deputados aprovaram um projeto que obriga a notificação do distúrbio vocal relacionado ao trabalho como doença funcional. A repórter Paula Bittar tem os detalhes.
0: A Comissão de Constituição e Justiça da Câmara aprovou o projeto que determina a notificação compulsória do distúrbio vocal relacionado ao trabalho como doença funcional. O objetivo é aperfeiçoar as políticas públicas e proteger a saúde vocal de profissionais que utilizam a voz como instrumento de trabalho, em especial professores e teleoperadores. O autor do projeto, o deputado Rogério Correia, do PT de Minas Gerais, ressaltou que o distúrbio é uma doença que está extremamente associada ao trabalho.
6: Ela vai influenciar na vida das pessoas e precisa de ter o tratamento relacionado ao trabalho, por isso uma doença do trabalho. Assim colocado, leva os professores a ter uma proteção pela profissão que ele exerce.
0: O projeto considera distúrbios vocais relacionados ao trabalho quaisquer formas de desvios vocais relacionados à atividade profissional que diminuam, comprometam ou impeçam a atuação ou a comunicação do trabalhador. A proposta que determina a notificação compulsória do distúrbio vocal relacionado ao trabalho como doença funcional já pode seguir ao Senado. Da Rádio Câmara de Brasília, Paula Bittar.
5: Ayrton Faleiro, do PT da Bahia, comemora a aprovação na Câmara do fim da escala 6x1. Na avaliação do deputado, a medida amplia direitos e melhora a qualidade de vida da classe trabalhadora.
1: O parlamentar também afirma que a mudança representa um ganho para a economia e destaca a participação de trabalhadores, dos parlamentares e do governo federal na aprovação da proposta. Para Ayrton Faleiro, a medida garante mais dignidade aos trabalhadores brasileiros.
7: A aprovação do fim da escala 6x1, estabelecendo 2 dias de descanso para a classe trabalhadora, para cuidar da família, para cuidar da saúde, para cuidar do esporte, para cuidar da sua religiosidade, é um ganho fundamental para a nossa economia. Quem está de parabéns mesmo são os trabalhadores e trabalhadoras do Brasil, que agora vão ter uma condição mais digna para, além do trabalho, uma vida melhor.
4: Saúde.
5: De Josenildo, do PDT do Amapá, projeto que proíbe a prescrição e o uso de implantes hormonais para fins estéticos ou melhoria do desempenho físico. O projeto prevê que esses produtos somente sejam indicados para diagnóstico compatível e respaldo científico.
1: Josenildo propõe que farmácias e estabelecimentos registrem o profissional responsável, o paciente, a composição e o lote de cada implante. O congressista explica que o registro registro de cada implante permite identificar prescrições que usam diagnósticos médicos como justificativa para fins estéticos.
4: Previdência.
5: Eduardo da Fonte, do PP de Pernambuco, apresentou o projeto que determina o pagamento provisório do benefício de prestação continuada quando o INSS não analisar o pedido em até 45 dias. Ele explica que a implantação deverá ser feita em até 5 dias úteis após o fim do prazo.
1: Eduardo da Fonte esclarece que o pagamento temporário não substitui a análise definitiva do INSS. Ele acrescenta que se o pedido for negado, o benefício será interrompido depois de assegurado o direito de defesa, sem devolução automática dos valores recebidos de boa-fé.
5: Projeto de Adriano do Baldi, do PP de Goiás, inclui o Dia Nacional do Povo Cigano, celebrado em 24 de maio, no calendário oficial de eventos nacionais. Ele explica que a medida visa incentivar a realização de campanhas educativas e de combate a estereótipos.
1: Embora 24 de maio já marque o Dia Nacional do Cigano, Adriano do Baldi diz que o reconhecimento oficial da data vai dar mais visibilidade a esta comunidade histórica e vai fortalecer o acesso a direitos básicos como documentação, saúde, educação e moradia.
5: Pastor Diniz, do União de Roraima, é favorável à renovação da permissão para que a Rondovisão Rondônia Rádio e Televisão continue operando uma emissora de rádio FM em Ji-Paraná por mais 10 anos.
1: O relator da proposta na Comissão de Comunicação afirma que a documentação apresentada pela empresa atende às exigências legais e às normas do colegiado. Por isso, o pastor Diniz defende a homologação do ato do Poder Executivo pelo Congresso Nacional.
4: Educação.
5: Projeto de Da Vitória, do PP do Espírito Santo, prevê descontos a participantes do FIES com pagamentos em dia ou em atraso de até 90 dias. Ele argumenta que a proposta permite que o beneficiário quite a dívida à vista sem pagar juros e multas, com desconto de até metade do valor financiado.
1: Da Vitória também propõe parcelamento em até 150 meses, com eliminação de juros e multas, além de desconto de até 30% sobre a dívida principal. O deputado diz que as renegociações devem alcançar os bons pagadores, desde que não provoquem perda de receita para o fundo estudantil.
4: Votação.
5: Em reunião com o presidente da República, os presidentes da Câmara, Hugo Mota, e do Senado, Davi Alcolumbre, definiram os projetos que terão prioridade na semana de esforço concentrado do Congresso. O repórter José Carlos Oliveira tem os detalhes.
8: Os presidentes da Câmara dos Deputados, Hugo Mota, e do Senado, Davi Alcolumbre, se reuniram com o presidente Lula no Palácio Alvorada e definiram 5 propostas com prioridade de votação entre 1º e 4 de setembro, último esforço concentrado do Congresso antes da eleição de outubro. 4 propostas já foram aprovadas pelos deputados e estão em análise no Senado. O fim da escala 6x1 de trabalho semanal, a chamada PEC da Segurança Pública, a Política Nacional de Minerais Críticos e Estratégicos e os incentivos fiscais para a instalação de data centers no Brasil, batizados de Redata. O presidente da Câmara, Hugo Mota, elogiou a possibilidade de avanços legislativos por meio de diálogo e cooperação institucional.
9: Mais feliz ainda de ver essas matérias que passaram na Câmara, como a PEC da Segurança, a PEC do fim da escala 6x1, o projeto dos minerais críticos, que é um projeto estratégico para o país, de soberania nacional, e também o Redata, que além do ponto de vista dos investimentos que o Brasil irá receber, nós teremos condição também de armazenar os dados da população brasileira aqui em nosso país, não mais dependendo de outros países.
8: O 5º item da pauta prioritária é a medida provisória que zera temporariamente a chamada taxa das blusinhas, ou seja, a cobrança do imposto de importação federal de 20% sobre remessas postais internacionais de até $50. O Gumota lembrou que a medida provisória perde a validade em setembro, com riscos de prejuízos para milhões de brasileiros que compram pela internet. Mota indicou o deputado Reginaldo Lopes, do PT de Minas Gerais, para presidir a comissão mista sobre o tema. Os deputados aprovaram a PEC da Segurança em março. O texto garante mais recursos para o setor, inclusive por meio da destinação de dinheiro arrecadado com as BETs para o Fundo Nacional de Segurança Pública e o Fundo Penitenciário. Penitenciário Nacional. O fim da escala 6x1 foi aprovado pela Câmara em maio. O projeto prevê jornada de 40 horas semanais em 5 dias, com 2 de descanso e sem redução de salário. Também em maio, os deputados aprovaram a Política Nacional de Minerais Críticos, com incentivos governamentais à exploração de minerais considerados fundamentais na produção de tecnologias, como smartphones, carros elétricos e sistemas militares. O projeto de lei do REDATA, Regime Especial de Tributação para Serviços de Data Center, foi aprovado pela Câmara em fevereiro. Da Rádio Câmara de Brasília, José Carlos Oliveira.
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1: Doutor Luiz Ovando, do PP de Mato Grosso do Sul, defende a proposta de emenda à Constituição que amplia a imunidade tributária para igrejas e entidades filantrópicas. O texto já foi aprovado na Câmara e seguiu para análise dos senadores.
2: O deputado afirma que a medida fortalece o trabalho social desenvolvido por igrejas e organizações beneficentes, ampliando recursos destinados ao atendimento da população. Doutor Luiz Ovando acrescenta que a proposta prevê mecanismos de devolução tributária para evitar cobranças consideradas excessivas.
3: Quando você compra uma lâmpada, compra alguma coisa em supermercado, então isso tudo é tributado. Então, se já está tributado e o cidadão, membro da igreja, já paga imposto de renda, se ele tiver uma empresa, ele também recolhe esse valor, nós estamos aqui, através dessa PEC, defendendo o fato de que as instituições e também as filantrópicas que prestam serviço à comunidade sejam isentadas, sejam imunizadas, vamos dizer assim, desse recolhimento. E se acontecer, isso seja devolvido através de um cashback.
1: Zé Neto, do PT da Bahia, apresentou o projeto que cria o programa Fazer o Bem para a Melhor Idade, que permite a empresas abater do imposto de renda valores destinados a idosos que vivem em asilos ou casas de repouso.
4: E o que nós queremos? Que nesse projeto a gente vai atender os idosos com rendimentos mensais inferiores ao limite da isenção de imposto de renda que estejam nos abrigos de idosos e casas de idosos. Que a tendência é que isso cresça muito. Quem dá assistência esses idosos? Como vão ser assistidos? Cada dia você tem menos pessoas na família e você vai ter muito mais pessoas que não vão ter esse atendimento, e isso é uma forma de dar uma atenção e uma assistência junto com a ordem governamental, com o Estado, município, Estado, União, para que a gente possa diminuir essas dificuldades que são vividas pelos idosos no Brasil.
2: Zé Neto explica que, pelo texto, cada empresa poderá apoiar até 3 idosos com abatimento limitado a 5% do imposto devido por ano. Para ter direito ao incentivo, a pessoa jurídica deverá obter o certificado amigo do idoso após a habilitação junto à Receita Federal.
1: Bandeira de Melo, do PV do Rio de Janeiro, é um dos autores da proposta de emenda à Constituição que busca preservar incentivos estaduais e municipais a projetos culturais e esportivos após a reforma tributária. O texto permite que empresas continuem apoiando iniciativas desses setores com abatimento de parte do imposto devido.
2: Bandeira de Melo alerta que a substituição do ICMS e do ISS pelo novo imposto sobre consumo pode abrir brecha para a extinção de mecanismos usados hoje no financiamento da cultura e do esporte. O objetivo da proposta é criar regras nacionais uniformes sobre o tema.
1: Termina agora o jornal Câmara dos Deputados, produzido pela Rádio Câmara, com trabalhos técnicos de Wellington Teles e apresentação de Luciana Vieira e Val Monteiro. Boa noite.
2: A Voz do Brasil volta amanhã. Uma boa noite para você.
5: 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Boa noite.

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0: Boa noite, amigos ouvintes. Estamos aí com o nosso programa Gold Night, levando para vocês sucessos nacionais e internacionais, o melhor da música na nossa querida Agreste FM 98,7 de Riritaba, levando para vocês somente o melhor da música. Então você, amigo ouvinte, que quer estar comigo aqui até as 22 horas, você já tem sucesso garantido desde a primeira sequência até a última. Então você só curte o melhor da música aqui. E se você quer pedir aquela música inesquecível, você liga para mim através do nosso telefone com DDD 88999171040. Você liga, participa e curte somente as melhores. E por falar nas melhores, aí a gente tem aí sucesso garantido agora com Elton John, Sacrifice, para vocês, primeira música da nossa sequência. Depois vamos ter para vocês nada mais nada menos do que Henrique Iglesias, isso mesmo, ele que vem aí com a canção Enamorado por Primeira Vez. Linda canção também para vocês, nacional na próxima sequência. A gente curte aí lindíssimas canções como a de Bros para vocês aí, a música Por Amor, participação de Ruge, né? Também aí foram dois grupos musicais que abalaram os tempos aqui na nossa querida cidade também, né? Todo o Brasil e também aqui em Riritaba, né? Tivemos aí sucessos lindíssimos com esses dois grupos musicais, né? Vieram aí com a roupagem nova, lembrando tipo grupos como Dominó, né? Então fizeram muito sucesso nos anos 2000, né? Mas aí, infelizmente, os grupos se acabaram, né? Mas vamos também aí mais um sucesso nacional para vocês também na sequência, Verso Simples, para vocês aí curtindo, né? Agora como a próxima sequência. Então, para vocês, amigos ouvintes, vamos curtir essas lindas canções agora, quando são exatamente 20 horas e 6 minutos.
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Programa Gold Night, o melhor da música pra você, amigo ouvinte. Você que tá ligadinho aí no nosso programa, já sabe, liga e participa através do nosso telefone. Bem, hoje de aniversário temos Antônio Gilson Nório, Carlos Filho, da Rua Padre Cícero, Gerlândio Rodrigues, centro de Rei Utaba, Marlene Lopes, né, a esposa do nosso amigo Aristóteles, da Rua Coração de Jesus, Maria Carmelita Vieira Gonçalves, lá de Fortaleza, Flávio Carneiro, em Fortaleza, também Antônia Lidiane Ferreira Lima Fernandes, lá nos Duroteus. Então, esses são os aniversariantes de hoje.

0: O sucesso não para e o melhor da música está aqui para você, amigo ouvinte. Então vamos curtir agora, na sequência musical, lindas canções. Vamos ter Dado Dona Bela com Rolex. Vamos ter Guns N' Roses com Still Seal the Milk. Claudio e Buchecha, Lilás. Gloria Estefani com The One Laser You. Para vocês, amigos ouvintes, agora, quando são exatamente 20 horas e 27 minutos.
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0: Caxias e Terezinha.
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0: Bem-vindos, ouvintes, estamos de volta com o nosso programa Gold Night, apresentação Messias Rocha. Bem, para você que está curtindo o nosso programa, estarei contigo até às 22 horas, então pede o seu sucesso musical. O nosso telefone com DDD88, número 99917-1040. É só você ligar e participar. Bem, mandar um abraço aqui para o meu amigo Valdeci lá em Russas, que está curtindo o nosso programa, está ligadinho aqui na nossa querida emissora. Também para sua esposa Maria da Saúde, seu filho Crisma e sua filha Mirella. Bem, na próxima sequência, amigos ouvintes, vamos curtir já Guilherme Arante, Planeta Água. Também vamos ter Jim Dalmaton com I Should Have a Good Bet. Também vamos ter Fat Family com Jamais. E também a música de lindíssima de Jones Meher, 93 Million, para vocês, tá bom? Então vamos curtir essa sequência aí já já. 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Então vamos curtir a nossa sequência musical agora, 20 horas e 52 minutos.
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